0: Nós somos Educativa FM. Fechamos esta primeira hora ao som de Magic McNeil, When You're Gone. Daqui a pouco voltamos com mais músicas para você.
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8: Estamos de volta a Love Songs, Educativa FM 101,9. Na sua companhia, Deco Lopes. Seguimos agora ao som de The Stylistics. We Can Make It e Happy Again. Boa noite.

Love Songs aqui na Educativa, 9 horas e 29 minutos em Campinas. New Edition, Is This the End?

Educativa FM 101,9, Love Songs, 9 horas e 45 minutos em Campinas. Linda Ronstadt e James Ingram, Somewhere Over There.

0: 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Fechamos esta segunda hora ao som de James Taylor, Caroline in My Mind. Ouvimos antes Julius Cher com a música Steady. Daqui a pouco voltamos com mais músicas aqui na programação.
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6: Estamos de volta a Love Songs, Educativa FM 101,9. Na sua companhia, Deco Lopes. Seguimos agora ao som de Kenny Rogers e Bee Gees, You and I. Boa noite.

Love Songs Educativa FM, 10 horas e 15 minutos em Campinas. Frank Stallone e Cynthia Hodges, I'm Never Gonna Give You Up.

Love Songs 101,9 Educativa FM, 10 horas e 29 minutos em Campinas. Carl Simon, You Are So Vain.

As melhores músicas para você aqui no Love Songs. 10 horas e 45 minutos em Campinas. Nazareth, Love Hurts.

0: E fechamos a programação de hoje do Love Songs com Prince, Purple Rain. Ouvimos antes a banda Whitesnake com Is This Love. Mais uma vez, agradecendo o carinho da sua audiência, muito obrigado pela sua companhia. Eu, Deco Lopes, vou ficando por aqui. Uma ótima noite e até o nosso próximo encontro. Boa noite.
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1: Boa noite, ouvinte. Eu sou Danilo Fernandes. Este é o Conexão Regional, programa da Rádio Educativa que abre espaço para os músicos de Campinas e região. E aqui a gente vai tocar muito da produção musical campineira, que é uma produção rica e muito antiga já. Temos gravações aqui desde 1936 de músicos de Campinas, de compositores, de cantores, de cantoras, de instrumentistas da nossa cidade. No primeiro bloco, vamos tocar aqui dois irmãos músicos de Campinas, o Rogério Bottermaio, que é um contrabaixista, o Rodrigo Bottermaio, que é um saxofonista e flautista, e também o guitarrista Bruno Mangueira. A gente começa com o Rogério Bottermaio, com a música Outono, do próprio Rogério Bottermaio, que ele gravou no CD Prazer da Espera, de 2006. Em seguida, o guitarrista Bruno Mangueira, que viveu aqui em Campinas mais de uma década, estudou na Unicamp, fez graduação, mestrado, doutorado, hoje é professor da Universidade de Brasília. O Bruno Mangueira gravou o CD Camburim em 2013, e deste CD nós vamos ouvir a faixa Samba, composição do próprio Bruno. Fechando este bloco, o saxofonista e flautista campineiro Rodrigo Bottermaio, que vive em Zurique, na Suíça, e lá ele gravou, em 1993, seu primeiro CD, o Bebop Brasileiro. Deste CD, nós vamos ouvir Choro Romano, composição do próprio Rodrigo Bottermaio.

Nós ouvimos aqui no Conexão Regional o saxofonista e flautista campineiro Rodrigo Bottermaio com Choro Romano, dele mesmo, o guitarrista Bruno Mangueira com Samba, composição do próprio Bruno, e o contrabaixista Rogério Bottermaio com Outono, do próprio Rogério. Neste segundo bloco, continuamos dando destaque à música instrumental produzida aqui em Campinas. Agora vamos ouvir o baterista Alexandre Cunha e Group com Maracatu, de Arturo Liedó, que ele gravou no CD Brasil Plural de 2014. Em seguida, o duo Simbiose, formado pela pianista Janice Pessoa e o contrabaixista Bruno Buzo, com a música Engenho, composição do Bruno e da Janice, que eles gravaram no CD Simbiose de 2014. E o trio Hot Jazz Club, com Swing the Tangiers, de Jeff Ellis, do CD Chama, de 2016.

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5: Nós ouvimos aqui no Conexão Regional Hot Jazz Club com Swing the Tangiers de Jeff Ellis, antes o duo Simbiose com Engenho de Bruno Buzzo e Janice Pessoa, e Alexandre Cunha em Group, com Maracatu de Arturo Ledó. Neste terceiro bloco, vamos tocar um pouco de cantoras campineiras, começando com a Catina de Luna, cantora pianista nascida aqui em Souzas. A família mora aqui e ela mora em Los Angeles já há mais de uma década, onde ela atua como professora de música, como instrumentista. Nós vamos ouvir agora a Catina de Luna interpretando Fotografia de Antônio Carlos Jobim, do CD Lado B Brazilian Project, que ela gravou em 2016. Na sequência, vamos ouvir Isabel Padovani e Orquestra Base de Sopro de Curitiba com a música Saci, de Ginga e Paulo César Pinheiro. Depois vamos ouvir a cantora Tatiana Rocha com Água de Cabaça, de Alexandre Lemos e Tatiana Rocha, do CD Dedo de Moça, de 2011.

Nós ouvimos aqui no Conexão Regional as cantoras Tatiana Rocha, com Água de Cabaça, de Alexandre Lemos e Tatiana Rocha, Isabel Padovani, Orquestra Base de Sopro de Curitiba, com Saci, de Ginga e Paulo César Pinheiro, e Catina de Luna, com Fotografia, de Antônio Carlos Jobim. Neste quarto bloco do Conexão Regional, continuamos ouvindo cantoras de Campinas. Agora vamos ouvir a Anabela, interpretando Quintal de Areia, do Délcio Carvalho e do Roberto Didio, do CD Pé de Vento, de 2012, Thaís Reganelli, interpretando Por um Triz, de Fernando Siqueira e Thaís Reganelli, do CD Leve, de 2011, e a cantora Ana Salvani, com A Roseira, de Valdemar Oliveira e Luiz Oliveira, que ela gravou no CD Ana Salvani, de 1999.

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Nós ouvimos aqui no Conexão Regional as cantoras Ana Salvani com A Roseira, de Valdemar Oliveira e Luiz Oliveira, Thaís Reganelli com Por um Triz, de Fernando Siqueira e Thaís Reganelli, e a cantora Anabela com Quintal de Areia, de Délcio Carvalho e Roberto Didio. Neste quinto bloco do Conexão Regional, vamos tocar um pouco dos cantores e compositores campineiros. Começando com o Zé Esmerindo, violeiro, violonista, luthier e compositor. O Zé Esmerindo interpreta Riacho da Lagoa, do próprio Zé Esmerindo e do violeiro Levi Ramiro, que ele gravou no CD Esmeros, de 2010. O cantor campineiro Guga Costa interpreta Miragem do Porto, de Lenine e Braulio Tavares, do CD Delírico Mundo Oceano. E o Daniel Calipo interpreta Sabiá e o Louva a Deus, composição do próprio Daniel Calipo, que ele gravou no CD Achado de Paz, de 2018.

0: mundo, dança, vida, homem. Atrás dele o navio que balança e rasga o chão. Chão, água, tempo, seco, mundo oceano. Existe uma coisa que é maior que o mar, o céu. Existe um espetáculo maior que o céu. É o interior de uma alma. A consciência humana é o caos das quimeras, das ambições e das tentações, a fornalha dos sonhos, o antro das ideias de que temos vergonha, o campo de batalha das paixões. Experimentem, em certas horas, penetrar através da face lívida de um ser humano que reflete, olhar lá no seu íntimo, observar sua alma e examinar essa escuridão. Ali, sob o aparente silêncio, há combates de gigantes. E que coisa mais sombria é esse infinito que cada homem leva em si mesmo, pelo qual mede desesperadamente os desejos de seu cérebro e as ações de sua vida.
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Nós ouvimos aqui no Conexão Regional o cantor Daniel Calipo com o Sabiá e o Louvo a Deus, do próprio Daniel Calipo, Guga Costa com Miragem do Porto, de Lenine e Braulio Tavares, e Zé Esmerindo com Riacho da Lagoa, do Zé Esmerindo e Levi Ramiro. Neste sexto bloco, vamos ouvir o saudoso cantor e compositor campineiro Edu Passeto com Casa Rosada, do Edu Passeto, que ele gravou no CD Sensitive, de 2000. Na sequência, Rodrigo Duarte interpreta Pele Morena, do próprio Rodrigo Duarte, que ele gravou no CD Vias de Encontro, de 2014. E o cantor e compositor Zeza Amaral com Sereia no Cio, do Zeza Amaral, do LP Clareia, de 1987.

0: Obrigado, gente. Obrigado.
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Nós ouvimos aqui no Conexão Regional o cantor-compositor Zeza Amaral com Sereno Cio, do próprio Zeza Amaral, Rodrigo Duarte com Pele Morena, do próprio Rodrigo Duarte, e Edu Passeto com sua Casa Rosada. Neste sétimo bloco, vamos tocar um pouco de grupos instrumentais e também vocais de Campinas. O grupo Vento Viola vai interpretar São Gonçalo do Amarante, uma música de Lúcio Lorena, César Dameire e Aide Fernandes, que eles gravaram no CD Em Nome do Vento, de 2016. Depois, o grupo de pífanos Flautins Matuá interpreta Galope Armorial, Toque de Pife, do João Arruda e Carlos Valverde, que eles gravaram no CD Fuá na Cidade, de 2010. E fechando o bloco, o trio Conversa Ribeira com Vide Vida Marvada, de Rolando Boldrin, do CD Conversa Ribeira, de 2008.

Nós ouvimos aqui no Conexão Regional o trio Conversa Ribeira com Vide Vida Marvada, de Rolando Boldrin, o grupo de pífanos Flautins Matuá, com Galope Armorial e Toque de Pife, do João Arruda e Carlos Valverde, e o grupo Venta Viola com São Gonçalo do Amarante, de Lúcio Lorena, César Dameira e Aide Fernandes. Este é o Conexão Regional, programa da Rádio Educativa que abre espaço para os músicos de Campinas e região. Eu sou Danilo Fernandes e neste oitavo bloco vou dar espaço aqui para a música instrumental erudita de Campinas. Vamos ouvir o grupo Oficina de Cordas de Campinas com a música Roger Minet, de Thibaut Delor, que eles gravaram no CD Para Cordas Brasileiras de 2008. Em seguida, o trompetista, professor de trompete da Unicamp, Paulo Ronck, com Concertino, de Ernest Mali, do CD Pauliceia Obras Paulistas para Trompete Solo, de 2005. O violinista baiano Salomão Rabinovitz e o pianista carioca Fernando Lopes, que viveu 40 anos aqui em Campinas, interpretam a belíssima Valsa de Esquina número 2, de Francisco Mignone, que eles gravaram no CD Brasilianas, de 1998.

Nós ouvimos aqui no Conexão Regional o violinista Salomão Rabinovitz e o pianista Fernando Lopes com Valsa de Esquina número 2 de Francisco Mignone, o trompetista Paulo Ronchi com Concertino de Ernest Mali do CD Pauliceia e Oficina de Cordas de Campinas com Roger Minet de Thibaut Delors. Neste nono e último bloco do Conexão Regional, nós vamos ouvir a grande pianista campineira Ana Estela Schick, que gravou em 1994 o CD Gershwin Rhapsody in Blue and 18 Song Hits and Other Piano Works. E deste CD eu destaco a peça principal, que é Rhapsody in Blue, de George Gershwin, genial compositor estadunidense. E esta é a sua peça mais famosa, que nós vamos ouvir nessa interpretação para piano solo com a pianista campineira Ana Estela Schick.

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A Radioatividade leva até vocês mais um programa da série a série. Dedique uma canção a quem você ama. Eu tenho aqui em minhas mãos uma carta. Uma carta de um ouvinte que nos escreve e assina com um singelo pseudônimo de Mariposa Apaixonada de Guadalupe.

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Onde quer que você se encontre, volte para o seio de sua amada. Ela espera ver aquele caminhão voltando, de faróis baixos e para-choque duro. Agora uma canção. Canta pra mim, eu não quero ver você triste assim.

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3: Bom dia! Bom dia, Campinas! Bom dia, região metropolitana de Campinas. Bom dia, Brasil. Hoje, gente, eu quero começar o programa já fazendo um agradecimento a Deus por todas as coisas que Ele nos deu essa semana. Senhor meu Deus, Pai de bondade, dono do céu, da terra e de toda a criação. Antes mesmo do sol raiar, antes do galo cantar, eu venho aqui de coração humilde te agradecer, Senhor. Obrigado, Senhor. Obrigado por mais uma madrugada. Obrigado por me deixasses abrir os olhos, porque me vês desta voz, né? Me deu essa voz, porque permitisse estar aqui mais uma vez, na Rádio Educativa de Campinas FM 101,9, abrindo o programa Bom Dia Viola. Obrigado, Senhor. Eu e Edis Cruz, juntamente com a direção do Marcos Lodi, agradecemos. Obrigado porque a viola ainda canta, porque o povo ainda escuta, e porque a tua misericórdia se renova a cada manhã. Obrigado, meu Deus, porque hoje é madrugada de sexta-feira, 18 de setembro. O céu está limpo, não tem chuva e o tempo parece que vai firmar. Obrigado por esse cheirinho de terra que vai secando, por esse ar que anuncia dia bonito. Obrigado pela promessa de sol, pelo campo que espera a lida, pelo suor que vira pão. Obrigado por cada gota de orvalho, por cada flor que abre no pasto, por cada passarinho que começa a cantar antes mesmo da gente. Senhor, eu te agradeço pela vida, pela saúde que me sustenta, pela família que me cerca, pelos amigos que me acompanham. Agradeço pelos que estão longe e pelos que estão perto. Agradeço pelos que já partiram e deixaram exemplo e saudade. Agradeço pelas lutas que me ensinaram e pelas vitórias que me alegraram. Agradeço até pelas noites difíceis, porque foi nelas que aprendi a confiar mais em Ti. E agora, meu Deus, eu quero Te agradecer de um jeito especial pelos nossos ouvintes, por cada pessoa que acorda cedinho, antes do dia clarear, e sintoniza essa viola. Por cada um que liga no rádio da cozinha, enquanto o café passa, por cada um que escuta no carro, indo para o trabalho, por cada um que está no curral, na roça, na feira, no balcão, na lida, por cada um que está em casa cuidando dos filhos, dos netos, dos pais, por cada um que está no hospital, na estrada, na luta, por cada um que sintoniza essa emissora todos os dias, sem faltar, e que faz desse programa a sua companhia. Obrigado, Senhor, por aqueles que nos acompanham todos os dias. E obrigado de modo muito especial por aqueles que caminharam com a gente a semana inteira. Aqueles que não faltaram um dia sequer. Aqueles que madrugaram junto, né, comigo, que mandaram recado, que pediram música, que choraram e riram com a gente. Aqueles que fizeram dessa viola a trilha sonora da sua rotina. Abençoa cada um, Senhor. Abençoa a sua casa, a sua família, o seu trabalho, a sua saúde, os seus projetos, as suas estradas, Senhor. Que nada lhes falte. Que a paz more em cada lar. Que a esperança nunca se apague. Abençoa, Senhor, os que plantam e os que colhem, os que criam e os que cuidam, os que ensinam e os que aprendem, os que curam e os que precisam de cura, os que governam e os que obedecem, os que cantam e os que escutam. Abençoa os idosos que têm tanta história para contar. Abençoa as crianças que são o futuro. Abençoa as mães que rezam de madrugada. Abençoa os pais que lutam pelo pão. Abençoa os que estão doentes, Senhor, e dá-lhes força. Abençoe os que estão tristes e dá-lhes consolo. Abençoe os que estão cansados e dá-lhes descanso. E a vocês, meus queridos ouvintes, meu muito obrigado, viu? Obrigado por existirem, obrigado por nos ouvirem, obrigado por fazerem parte dessa família que que encontra todas as madrugadas no ar. Vocês são a razão desse programa. Vocês são a viola que canta, vocês são o bom dia que a gente deseja. Que Deus abençoe seu dia, seu trabalho, seu lar. Que não falte paz, nem fé, nem esperança. Que o Senhor te acompanhe em cada passo, te proteja em cada caminho, te console em cada tristeza. Te alegre em cada vitória. E que essa viola continue sendo entre o céu e o coração do povo. Em nome do Pai, do Filho e do Espírito Santo. Quem está acordado, diga amém. Amém, meu povo? Amém. Eu vou, mas eu volto, gente. Daqui a pouquinho eu tô de volta para prosear com cada ouvinte que tá aqui, que já me mandou mensagem cedinho, viu? É só um tempinho de tocar as modas e eu já volto tocando. Eu vou tocar as modas que os ouvintes já pediram e eu já volto para prosear com vocês um pouquinho, viu? Agora, 4 horas e 8 minutos. Bom dia!

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Educativa FM, 4 horas e 11 minutos.

0: 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Bom dia! Bom dia, meus amigos madrugadores que estão aqui cedinho, que acordam cedo só para ligar o rádio e acompanhar as nossas modas, as nossas prosas. Agradeço a Deus por cada um de vocês, viu? Paulo Roberto, meu querido amigo, todo dia aqui, não deixa de bater o cartão, né, Paulo? Ele, bom dia, meu irmão. Ótima sexta-feira para você, viu? Que Deus abençoe você, sua família e todos aí, viu? Ó, nós precisamos marcar de novo nosso almoço aí para juntar as famílias, para a gente se conhecer todos, né? Toda a família, eu conheci essa família linda, abençoada por Deus. É só o tempo já dá um, parece que tá dando uma firmada. É só ver quando a Nil pode, o seu pai, a sua família toda, né? Se puder, pra gente almoçar lá no Batata, viu? Que Deus abençoe você e agradeço de coração, meu irmão. Todo dia o seu bom dia carinhoso. Eu acordo, quando eu saio lá de casa, eu também acordo cedo, gente. 3 horas da manhã eu tô de pé, pra chegar aqui no horário certinho pra fazer o programa pra vocês. E eu já fico pensando nessas pessoas queridas que já estão aqui cedinho, né? Bom final de semana para você, viu, Paulo? Deus abençoe você, seu pai, sua mãe, seus filhos, sua esposa, todos que você ama, viu? Obrigado pelo carinho. Meu querido José Dantas também tá aqui, né, Zé? O Zé também é madrugador, todo dia tá aqui comigo. Antes dele pegar o fretado desse, eu vejo também essas pessoas com tanto valor, gente. Antes de pegar o fretado, graças a Deus, todos os que estão aqui são trabalhadores, trabalhadores que acordam cedo e que vão para a lida junto comigo, né? Agradeço também, viu, Zé? O Zé manda um ótimo final de semana para todos e pediu o Cacique Pajé, eu toquei, você viu aí, né? Obrigado pelo carinho de sempre. Adilson Firmino também, sempre aqui é outro madrugador, esse não perde um dia também, todo dia ele passa aqui para deixar o seu carinho, a sua amizade, a sua mensagem. E hoje ele mandou, boa sexta-feira, bom dia sexta-feira, mais uma semana vencida, gratidão, que a presença de Deus nos acompanhe a cada passo e que cada minuto do nosso final de semana seja marcado por fé, alegria e muitas bênçãos. Amém, viu, Adilson? Abraço para você. Deus Firmino, sempre com a gente. Outro querido também, meu amigo Adilson, lá do Poçorão. Tenho certeza que já está no pé do eito, já se preparando para ir para academia. Deus te abençoe, viu, meu irmão? Abração para você. Meu querido Jorge Bonfá. O Jorge já está na academia, tenho certeza, né, Jorge? Já está lá puxando os ferrinhos para ficar fortinho, viu? É isso aí. Fortinho não, né, Jorge? Ter saúde. Saúde para lidar com os netinhos, que esses aí tem que ter saúde, viu? Tem que ter saúde para poder correr atrás. Essa molecada de hoje, vou falar para você, viu? Eu já vim com duas Duracell ligadas. Aquelas grandonas, viu? Não é pequenininha não, viu? Obrigado pelo carinho. E já fiz um jabazinho para Duracell aqui, viu? O Carlos também tá aqui, né, Carlão? O Carlos é sempre amigo nosso, querido, que acorda cedinho também, né? Trabalhador das madrugadas, né, Carlão? O Carlão é um parceiro nosso. Ele pediu o jogo baiadeiro, ele ouviu, né, Carlão? Bom dia!
1: Bom dia, o grande amigo do povo.
0: Bom dia. Cruz, bom dia.
1: O homem que tem fé.
0: É, amém.
1: Fé de verdade mesmo.
0: Tem mesmo.
1: A fé sincera que anima muitos desanimados. Aqui é o porteiro noturno, Carlos.
0: Opa, Carlão.
1: No meio do frio da madrugada.
0: Isso.
1: Por favor, João Boiadeiro. Um abraço, seu Edis. Deus abençoe.
0: Você também, Carlão. Deus abençoe você sempre, meu amigo. Trabalhador, decente, briguento com a vida, que nem eu, que nem todo mundo que tá aqui. A Rosana também, minha querida amiga, querida, fofa. Ela já tá mandando muito bom dia aqui para nós aqui. Bom dia, Diz. Bom final de semana para você também, Rosana. Que o Senhor Deus continue te abençoando com muitas coisas boas, viu, minha amiga querida? Deus abençoe você, viu? O José do Carmo Matias, meu querido amigo. Bom dia, Zé.
2: Bom dia, De Cruz.
0: Bom dia. Sextou, graças a Deus.
2: É ótima sexta-feira. Que Deus te proteja, te ilumine você e sua família.
0: Amém.
2: Um bom programa abençoado.
0: Amém.
2: Toca uma música do amado Sodó aí.
0: Você viu que eu toquei.
2: Meu colega aqui, Anderson.
0: Anderson
2: Delisa. Um abraço, meu querido. E eu ofereço também para todos os ouvintes. A mais tocada dele. Um abraço, meu querido. Tenha um ótimo final de semana abençoado.
0: Amém. Ô, meu amigo, obrigado, José. Abração aí pro Anderson da Fazenda Santa Elisa. Obrigado pelo carinho, viu? Mais um madrugador com nós aqui. O Tonhão também tá aqui. Bom dia, Tonhão.
3: Bom dia, de irmã.
0: Bom dia.
3: Com as irmãs Freitas.
0: Sim.
3: A filha que volta.
0: Você ouviu, né?
3: Anda aí por Batata, Garrocha, Sabiá, Zé Cavalo, Toninho da Turbo, Rony, Graziele, a todos os ouvintes da Educativa.
0: Obrigado.
3: Um excelente dia.
0: Amém. Para você também, Vitonhão. Ele mandou que seja abençoado nosso dia, que seja de Deus para Deus e acima de tudo com Deus. Deus é bom o tempo todo. É, também concordo com você. Quem está aqui comigo também é minha querida amiga Cacilda. Ela falou, bom dia, diz, que abertura linda do programa hoje. Eu é que sou grata a Deus pela oportunidade de poder acordar e ouvir o seu programa todos os dias. Gratidão, meu amigo, pela sua humildade, pelas suas palavras. Deus te abençoe e um feliz final de semana. Ô, minha querida Cacilda, olha, até me arrepiei de receber suas lindas palavras. Eu que agradeço por você estar aí todos os dias, acordando cedo e ouvindo o nosso programa, compartilhando da sua manhã comigo, né, sua madrugada comigo. Eu peço a Deus que Deus abençoe você sempre, viu? Que você é uma mulher virtuosa, de bom coração e que manda esse carinho todo para nós. Eu me senti abraçado agora, viu? Muito obrigado pela sua fofurice. Obrigado, que Deus te abençoe. A Odina também está aqui, né, Odina? Mãe, palavra tão pequena, com um poder tão grande. Verdade, viu, Odina? Que delícia, que senhora mais bonita, viu? Essa mãezona, oi, diz, Deus abençoe o seu dia, diz. Hoje minha mãe completa 100 anos, olha, toca para nós a música. Mãe, com Rick Renner. Meu Deus do céu, Odina. Então daqui a pouquinho se prepara o coração aqui, que daqui a pouquinho eu vou tocar essa moda para você, daqui a pouquinho. Então eu vou fazer o seguinte, eu vou e volto daqui a pouquinho para fazer uma homenagem para essa senhora linda, que é a sua grande mãe, viu? Me fala o nome dela aqui pra gente. Precisamos saber o nome dela. Manda o nome dela aqui que eu quero fazer uma homenagem para ela. Daqui a pouquinho eu volto e toco sua música para você, viu? O Theo também tá aqui e falou, oi, diz, toca Tonelada de Paixão, com a Thaíde Alexandre. Vem só da sexta-feira para nós. Ah, será, com certeza, viu? Minha amiga Edna querida tá aqui também, né?
4: Bom dia.
0: Bom dia.
4: Hoje eu vou viajar. Eu só volto na segunda.
0: Que delícia.
4: Então vou poder ouvir você, porque lá não vida. Pega. Lá em Taubaté não pega.
0: Ah, mas você leva, faz.
4: É baixa, uma pena.
0: Baixa no seu celular aí.
4: Mas tá bom, o importante é ir. Dar parabéns pro meu filho.
0: Isso.
4: Que é aniversário dele. Tá ficando mais velhinho. 53 anos, chão já, né? Já passou de meio cento. Mas tá bom, Edi. Tenha um lindo dia, que Deus te abençoe. Um beijão e que tudo corra bem na minha viagem.
0: Amém.
4: Um beijo.
0: Beijo pra você também,
4: Edi. Mas eu vou ficar sentida de não te ouvir.
0: Ah, se você puder baixar o aplicativo, baixa o aplicativo aí, mulher. E leva nossa rádio pra qualquer lugar que você quiser. É bom também. Ah, Edson, bom dia. Opa. Eu agradeço pelo seu carinho, Edna. Sempre mandando mensagens carinhosíssimas aqui pra gente. Fico feliz demais, viu? Ô, Adriano, bom dia, Adriano. Bora pra lida, né, diz? As minhas férias estão chegando, diz. É isso aí, meu irmão. Bom dia pra você, viu? Bom dia, que Deus te abençoe você. Abração aí pro Francisco, viu? Deus abençoe seu dia com coisas boas. Ele falou, bom dia, diz. Boa sexta-feira, abençoada pra nós. Não tô mandando mensagem, mas tô aqui toda manhã ouvindo Bom Dia Viola. Obrigado. Eu percebi que você faltou aqui alguns dias. Eu falei, cadê o Adriano? Estão mandando mensagem para nós, né? Então a gente tem que ir. A gente já sente saudade de você, viu? Que Deus abençoe você, viu, meu irmão? O César também está aqui, né? O César está aqui, está mandando mensagem. Bom dia, César. Deus abençoe. Que Deus abençoe você. Com muitas coisas boas, viu? E ele mandou mensagem aqui para nós. Vamos ouvir, peraí.
5: Bom dia, Deus. É o César aqui da Padaria Cidade Jardim Americano. Manda um abraço aí pra Edna, pra Rosane.
0: Opa!
5: Um abraço aí pra você, que Deus abençoe seu dia. Tá meio sumido, tava meio...
0: percebi.
5: Meio com a labirintite atacada. Mas já, graças a Deus, já tô bem já. Aí manda aquela música, toca aquela música Lembranças, lá Milionários é Rico. Aí ofereço pra todos aí. A Rosane, pra Edna. E pra você aí também, viu?
0: Obrigado. Que Deus abençoe. Ó, Rosana tá mandando bom dia para você aqui, viu? Que Deus abençoe seu dia, com muitas coisas boas aí. Agradeço de coração cada ouvinte que me manda mensagem aqui. Porque, olha, é muito bom saber que eu tenho a companhia de vocês aí todas as manhãs. E que me mandando essa mensagem, essas mensagens carinhosíssimas aqui que a gente recebe todo dia, todo santo dia. Eu separo esse momento, gente, só para falar para você. Mas antes da gente começar a tocar os modão, eu queria mandar um bom dia especial, né? Para Dona Sebastiana Francisca, Dona Sebastiana Francisco Pereira, é isso mesmo, a nossa ouvinte, a Odina, né, que passa aqui todos os dias e diz para ver, ó, ela é nossa ouvinte querida e toda a família dela, né. Hoje, madrugada de sexta-feira, 18 de setembro, o céu está tão limpo, não tem chuva e o tempo parece que vai firmar, viu, mas o dia amanheceu mais bonito porque hoje é dia de festa lá na casa da Odina, né. A Dona Sebastiana, mãe dessa nossa querida ouvinte Odina, está completando 100 anos de vida, gente. 100 anos, gente. Minha senhora. 100 anos de fé, de trabalho, de luta e de amor. 100 anos de histórias, de conselhos, de mãos calejadas, de coração generoso. A senhora é como uma árvore, Dona Sebastiana, de raiz profunda, que deu sombra, abrigo e fruto para tanta gente. Criou filhos, enfrentou tempestades, semeou bondade e colheu respeito e carinho. Odina, sua filha, que nos acompanha aqui na rádio, pede que a senhora, que a gente mande um abraço bem apertado e um parabéns cheio de emoção. E nós, em nome de todos os ouvintes da Rádio Educativa de Campinas, queremos dizer parabéns, Dona Sebastiana, que Deus lhe conceda saúde, paz e alegria. Que Nossa Senhora cubra a senhora com seu manto e abençoe cada passo dos seus 100 anos e de todos os que ainda virão, tenho certeza. Que a senhora continue sendo esse exemplo de vida, essa raiz que sustenta a família, essa voz de sabedoria que ensina e consola. Receba o carinho de todos nós, viu? Um beijo no coração e que a viola cante hoje em sua homenagem. Oh, que coisa boa, viu? Feliz 100 anos, Dona Sebastiana Francisco Pereira. Parabéns, Odina, pela mãe tão especial que Deus lhe deu, viu? Que a festa seja de paz, de união e de muitas lembranças boas. Forte abraço e que Deus abençoe a senhora e toda a sua família. Eu tenho certeza disso, que ele abençoará. Em homenagem à senhora, eu vou tocar esse modão bonito que a nossa querida ouvinte pediu para a senhora, viu? Vamos de Rick Renner, Mãe.

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0: 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Bom dia, meus queridos amigos. Bom dia para você que está chegando agora. Bom dia para você que já está comigo desde as 4 da manhã. Agradeço de coração cada ouvinte que passa aqui para deixar o seu carinho, a sua mensagem. É muito bom saber que eu tenho a companhia de vocês aqui todas as manhãs, viu? É isso aí, ó. Eu queria hoje, é madrugada, né? Sexta-feira, 18 de setembro. O céu tá limpo, não tem chuva e o tempo parece que vai firmar. É aquele dia em que a gente sente no ar que a vida está pedindo para seguir em frente, não é? Eu quero começar esse dia dizendo uma coisa para você que está me ouvindo agora. Não desista não, viu? Não desista dos seus sonhos. Não desista da sua luta. Não desista de acreditar que dias melhores virão. Virão. Eu tenho certeza, viu? Porque enquanto houver vida, enquanto houver fé, enquanto houver coração batendo, há esperança. Sabe, meu amigo, minha amiga, a vida às vezes aperta, a conta chega, a lavoura não rende, a saúde fraqueja, a família enfrenta tempestade. Mas é justamente nessas horas que a gente precisa lembrar que depois da noite vem o dia, depois da chuva vem o sol. Depois do choro, vem o consolo. Deus nunca abandona quem caminha com fé, viu? Olha só que beleza, mais uma madrugada chegou. Mais uma chance de recomeçar. Mais uma oportunidade de fazer diferente, viu? De perdoar, de agradecer, de sorrir, de abraçar quem a gente ama. Não deixe para depois não, viu? Ó, o eu te amo, ou me perdoa, ou obrigado. A vida é agora, o momento é esse, viu? Você que acorda cedinho, que pega no serviço pesado, que cuida da casa, que cria os filhos, que ajuda o próximo, que planta e colhe, que luta e reclama, e não reclama, né? Você é forte, você é exemplo, você é bênção. E hoje eu quero te dizer, continue sendo essa pessoa de fé, de coragem, de esperança. O mundo precisa de gente como você, viu? E não se compare com ninguém não, viu? Cada um tem seu tempo, a sua estrada, a sua história, a sua vitória vai chegar, eu tenho certeza. Pode demorar um pouquinho, pode doer, pode parecer impossível, mas vai chegar, viu? Confie, ore, trabalhe e nunca perca a alegria de viver não, viu? Aproveite esse dia lindo que Deus está te dando, agradeça pelo ar que você respira, pelo pão que come, pela família que tem, pelos amigos que cercam, né, que te cercam. Agradeça até pelas pequenas coisas, o café quentinho, o sorriso de uma criança, o canto de um passarinho, o cheiro da terra molhada, viu? A felicidade mora nas coisas simples. E se hoje o dia parecer cinza, lembre-se, o sol continua lá, atrás das nuvens. Ele só está esperando o momento certo de brilhar. Assim como a vida, o seu momento vai chegar. Que Deus abençoe seu dia, que Ele te dê saúde, paz, força e prosperidade. Que você tenha um dia abençoado, um trabalho próspero, uma família unida e um coração em paz. E obrigado, viu? Obrigado por estar com a gente mais uma vez. Obrigado por sintonizar essa viola. Obrigado por fazer parte dessa família que se encontra todas as madrugadas no ar. Você é muito importante para nós, viu? Levanta a cabeça. Respira fundo e vai à luta com fé, viu? Porque Deus está no comando. E quem confia, nunca caminha sozinho. Um bom dia, um forte abraço e que a viola continue tocando no seu coração. Aô, coisa boa! Saber que eu tenho a companhia de todos vocês aqui. A Rosana, a Alessandra, a Rosana já falei, né, Rô? Bom dia de novo. A Alessandra tá aqui, pediu toca João Mineiro, diz Alessandra de Hortolândia. Vou tocar, já tá na playlist aqui, viu? Samuel, meu querido amigo, mandou um áudio, vamos ouvir. Bom dia, Samuel! Seja bem-vindo.
1: Bom dia, Samuel. Passando em frente à rádio, hein? Vou carregar aqui na empresa aqui. Uma ótima sexta-feira, um bom trabalho. Toca pra nós aí. Teodoro Sampaio, Água no Leite. Uma ótima sexta-feira e um bom final de semana. Abraço, meu amigo.
0: Obrigado. É bom saber que eu tenho essa companhia.
1: Carregar para Boituva e Tatuí.
0: Deus abençoe seu caminho, viu? Sua viagem. Que o Senhor Deus esteja junto contigo aí dentro da sua boleia. Que Deus te abençoe, meu irmão. Vá com Deus. Ah, meu querido amigo Pegoraro. Ô, meu amigo, bom dia. Pegoraro, estamos assim, feliz sexta-feira. Que Deus abençoe e proteja o nosso dia, a nossa vida, a nossa família, nossos caminhos, hoje e sempre. Bom dia. Ô, meu amigo, obrigado. Bom dia para você também. É, isso aí. É, ó, a Odina me confidenciou uma coisa aqui, eu quero falar pra vocês, né? Ela disse que a mãe dela, ela completou 100 anos, né? Mas, na verdade, a mãe dela disse que tem 105. E, ó, eu, como eu falei pra ela, eu acredito que pode ser 105 mesmo. Por quê? Porque quando eu cheguei aqui em Campinas em 1975, a minha mãe não tinha me registrado. Eu cheguei aqui como indigente, viu, gente? Cheguei aqui bem, família muito pobre, e naquela época até pra registrar um filho era caro, né? E ela não registrou. Eu cheguei aqui já tinha 7 anos, que eu cheguei aqui em Campinas com 7 anos, 75. E ela não tinha registrado. E aí ela, eu acho que ela colocou a idade que eu tinha, né? Se foi pra mais, se foi pra menos, eu não pergunto não, viu? Se foi pra menos, tá bom. Agora se foi pra mais, aí eu falo que é a idade que eu tenho mesmo. É, e ela falou assim, ó, ela veio da roça, disse que quando foi registrou ela, ela tinha 2 irmãos e ela tinha 5 anos, os antigos não marcavam nada. É isso aí mesmo, minha amiga, é exatamente isso. Então, dona Sebastiana, parabéns pelos 105 anos, viu? Que Deus abençoe a senhora, 105, não é 100 não. Eu falei 100, a Aldina também falou 100, mas ela vai pelo registro, né? Nós vamos pelo que a dona Sebastiana falou, que não é confia mais na dona Sebastiana.

0: viu? Obrigado pelo carinho de sempre. Então, agora... Ah, não, tem mais gente aqui, ó. O Carlos e Pauline também tá aqui mandando. Bom dia, diz. Ótima sexta-feira para todos nós. Bom final de semana, repleto de bênçãos. É isso aí. Para você também, meu irmão. Deus te abençoe com muitas coisas boas aí. Bom dia, Zibinho. Zibinho tá mandando mensagem para nós. Bom dia.
1: Bom dia.
0: Bom dia, Zibinho.
1: Aqui é o Zibinho. Saindo aqui da moita, meu amigo. Deus abençoe essa programação, essa madrugada, depois essa manhã, todos os mais velhos aí.
0: Obrigado. Bom dia pra você também.
1: Um abraço pro Mano do...
0: Mano Pingo, né?
1: Pingo do Mais Sabor.
0: Mais Sabor, restaurante Mais Sabor.
1: Meu amigo. Mais o colaborador Paulo, ó.
0: Isso.
1: Deus abençoe essa programação, todos os mais velhos aí. Meu amigo.
0: Bom dia, Zibinho. Obrigado, viu? Abração pro Mano Pingo, Mano Paulo, lá do restaurante Mais Sabor. É isso aí, vou semana que vem, vou passar lá para dar um bom dia carinhoso, almoçar lá com eles e dar um abraço neles. A Maria da Conceição, fofa, sempre aqui com a gente, ela falou, bom dia, diz. Feliz sexta-feira, um final de semana abençoado para todos nós. Bom dia, muito obrigado, viu, Maria? Que Deus te abençoe, continue iluminando os seus passos, viu? Muito obrigado. Vou tocar modão, daqui a pouco a gente volta e a gente continua com as nossas prós. Agora 5h16, bom dia.

0: 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Bom dia! Bom dia para você que acorda todas as manhãs e sintoniza aqui o nosso Bom Dia Viola, comigo, Edis Cruz. A partir das 4 da manhã, estamos aqui todos os dias levando para você o melhor da música raiz. Eu quero agradecer você que participa comigo, mandando suas mensagens através do WhatsApp 19 99478 0062, 19 99478 0062. Você pode também participar mandando mensagem através do nosso site educativa.campinas.sp.gov.br, ou, se preferir, pode baixar o nosso app e levar a nossa rádio para onde você quiser. 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E se você quiser passar por aqui para tomar um cafezinho, pode. Estamos localizados aqui na Avenida Andrade Neves, 2158, aqui bem próximo da Torre do Castelo. Passa aqui, você será muito bem-vindo. Aproveita e manda um bom dia carinhoso pro meu amigo Salvador. Salvador, você viu, Salvador? Eu toquei Sulino Marroeiro pra você agora há pouquinho, só pra lembrar de você. Bom dia.
1: Bom dia, Edir. Aqui é o Salvador, tudo bem?
0: Bom dia, tudo bem.
1: Semana meio atrapalhada pra nós aqui. Opa. Mas tá ótimo. Estamos resolvendo tudo e tudo conforme o tempo quer.
0: Amém,
1: né?
0: Que Deus abençoe.
1: Não é tudo de uma vez que a gente resolve, mas
0: verdade.
1: Como sempre, estou passando para te desejar uma ótima sexta-feira e um excelente final de semana.
0: Obrigado, Salvador.
1: Falou, meu amigo. Deus te abençoe. Fica com Deus.
0: Com Deus também, viu, Salvador? Que Deus abençoe, que você resolva todas as coisas aí na sua casa. Tenho certeza que você vai conseguir resolver tudo, porque Deus está contigo. Às vezes Deus só coloca algumas coisas na nossa vida para a gente tomar uma, dar uma desacelerada, às vezes algumas coisas, mas ele testa a gente todos os dias, né? O sentimento dele por nós é real, é puro, é único, que a gente sabe que é verdadeiro, viu? Deus abençoe você, meu irmão. A dona Maria Cida Massulo, bom dia!
2: Bom dia, Edis, tudo bem?
0: Bom.
2: Seria possível você tocar uma música para mim do Sérgio Reis?
0: Claro!
2: E eu ofereço a todos vocês aí da rádio, a você, a sua família.
0: Obrigado. Muito obrigado.
2: E que você tenha um ótimo final de semana.
0: Amém, e, amém.
2: E aos meus filhos, todos eles. Não falar nome porque tem bastante.
0: Tá certo.
2: Família é grande, né?
0: Isso.
2: Então, ofereço a eles todos e a vocês aí.
0: Obrigado,
2: tá bom?
0: Obrigado.
2: Deus abençoe o seu final de semana.
0: Amém. Dona Maria Cida, é melhor não falar mesmo, vai que erra, né? Esquece de algum, a gente vai provocar ciumeira aí nos fins, né? Bom dia pra senhora, obrigado pelo carinho, viu? Vou tocar Sérgio Reis já, peraí. A Fátima Tonuz está aqui com a gente, ela falou: feliz sexta-feira, que seu dia seja leve, abençoado e cheio das boas surpresas de Deus. É verdade, agradeço de coração pelo carinho, viu, Fátima? Sempre bom receber o seu carinho. O Zibim também está passando por aqui. Meu querido José Finesse falou: oi, diz, bom dia. Uma sexta-feira abençoada para todos nós. Toca aí uma dobradinha, Teodoro Sampaio, Mentira Dela e Cachorro Pitoco. Vou tocar para você. Peraí que eu já vou separá-las aqui, mas vou tocar a dobradinha para você, está pedindo. Minha querida Carmita, a Carmita tá, ultimamente está muito filosófica, muito pensativa, mandando uns carinhos tão gostosos aqui, umas mensagens tão lindas. E hoje não foi diferente. Ela mandou o seguinte: que hoje seja um dia de luz, que a esperança renasça, que a fé se fortaleça e que o amor fale mais alto. Que em cada casa falte motivo para tristeza e sobre motivo para agradecer. Que o cansaço vire força, que a lágrima vire sorriso e que o coração de cada um seja tocado por paz. Que nunca falte coragem para seguir, mesmo quando o caminho parece difícil. Que Deus abençoe a todos. Amém, Carmita, fofo, querida. Deus te abençoe, viu? O Cairo tá aqui também, né, Cairo? Bom dia.
3: Bom dia, Dias. Cairo da Padaria Santa.
0: Bom dia.
3: Sextou pra nós, hein?
0: Graças a Deus.
3: Um abraço pra você, pra sua família, pra mim, pra minha família, pra
0: Amém.
3: Toda a Padaria Santa. O Ney tá aqui junto comigo.
0: Ô, Ney, bom dia.
3: Tá bom? Faz os bolinhos. E um abraço pro Reginaldo, família. E o Toninho, família. Pro Rony, de amigo, família. O Roberto Olímpio, que tá sempre vindo aqui também. Pronto. Qualquer música do Renan e Raí que você for, tá de bom tamanho. Boa sexta-feira e muito obrigado.
0: Amém, obrigado você
3: e
0: também.
3: Vamos seguir aqui. E vai cair Palmeiras. Palmeiras não cai. Corinthians já caiu fora. Falou, tchau, muito obrigado.
0: Obrigado, meu amigo. Muito bom dia para você, viu? O Toninho também tá aqui, né, Toninho? Bom dia.
4: Oi, Edir.
0: Bom dia.
4: Bom dia. Toninho da Tuba. Mandar um abraço lá pro suco de laranja, o Reginaldo. A minha irmã Antônia Pérez. O Zé Bersan aí, do Androvani. O taxista lá. O Ronaldo. O Zé Ferro Quilomo. O Rony com o pai e a mãe. A Lourdes, o Silvio, a avó do Rony. Tonhão com o Carlos.
0: Isso.
4: O Salvador. É sexta-feira boa.
0: Abençoada, Toninho.
4: Vai estar tá perto, hein?
0: É mesmo, domingão.
4: O Rony falou que não vai fazer uma polenta com frango da cidade.
0: Aota.
4: O sítio não tem.
0: Aoxa.
4: Mas uma bela amigo. Esteja sendo bem-vindo em nossa chácara.
0: Opa!
4: Obrigado,
0: Edir. Obrigado tá você, com Deus também. Ó, esse frango pulento com o frango da cidade. Esse Rony, Rony tá de conversa comigo, hein? Obrigado, meus amigos queridos. Ó, eu tô indo pela companhia de conhecer, quer dizer, eu estou indo por querer conhecer vocês dois. É lógico que se tiver alguma coisa, mas comer não é come, né? Até a farofa com ovo que o Rony já me prometeu de fazer, nós come também, viu, Toninho? Obrigado pelo carinho, viu? Eu vou tocar umas modas aqui e daqui a pouco a gente volta, viu, gente? É, já, já. Vamos tocar essa música belíssima pra Dona Maria Cida Massulo. Bom dia! O Menino da Gaita, Sérgio Reis. Bom dia!

assim confirmou. Ele tá na sala, Pitoco negou. Ele tá no quarto, assim confirmou. Faz tempo, Pitoco uivou. O que é que eles estão fazendo, Pitoco? Pitoco fungou.

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1: Essa vai especialmente para minha querida amiga Camita. Bom dia.

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2: Estamos de volta. Nós somos a Educativa de Campinas FM 101,9, conectada com Campinas e com você. Eu sou Edis Cruz, comandando o Bom Dia Viola. É todas as manhãs, todas as madrugadas, a partir das 4 horas, estamos aqui. É, eu e vocês, vocês que me acompanham e que me mandam mensagens através do WhatsApp 19 99478 0062, 19 99478 0062. Você pode também acessar o nosso site educativa.campinas.sp.gov.br ou baixar o nosso app na sua lojinha de aplicativos, disponível para Android e iOS. E se quiser vir aqui tomar um café, pode vir. Estamos localizados na Avenida Andrade Neves, 2158, aqui bem pertinho da Torre do Castelo. Aproveito para mandar um bom dia carinhoso para os amigos queridos que me mandam mensagem cedinho. O Fábio está mandando mensagem. Vamos ouvir. Bom dia, Fábio.
18: Bom dia, Di Cruz.
2: Bom dia.
18: Tudo bem?
2: Bom.
18: Deus abençoe o seu dia aí.
2: Amém.
18: Sua sexta-feira.
2: Amém.
18: Sua, de seus ouvintes.
2: Amém.
18: Um bom final de semana aí a todos.
2: Amém.
18: Tamo junto aqui na audiência. Um
2: obrigado.
18: Abraço.
2: Obrigado. Abração, Fabião.
18: Fábio Almeida de Souza.
2: Obrigado, Fábio. Abração com você. Tenha um dia abençoado, viu? A Maria Pereira também está aqui mandando mensagem. Oi, Maria, bom dia.
22: Bom dia, meu querido Edis Cruz.
2: Bom dia,
22: queridos ouvintes. Primeiramente, que Deus abençoe cada um de nós.
2: Amém.
22: Independente de perto ou longe. Que Deus derrame bênçãos em nossas vidas.
2: Amém.
22: É, e agradecendo por mais um dia de poder acordar, abrir os olhos, respirar. Né, e poder agradecer a Deus por chegarmos até aqui.
2: Amém.
22: Se não fosse com Ele, diante de tantas batalhas que temos passado na vida, que eu creio que todos nós, né, tem história para contar.
2: É.
22: Se não é Deus com a gente...
2: É verdade.
22: Fica difícil.
2: Muito difícil.
22: Com Deus já é difícil, imagina sem, né?
2: É.
22: Que Deus abençoe cada um de nós, abençoe, ilumine nossa caminhada, nosso dia. Beijo grande para todos os ouvintes. Edis Cruz, a programação tá maravilhosa.
2: Obrigado, Maria.
22: Abraço, Cidão, de Pauline, a galerinha, tudo que estiver ouvindo, Sumaré. Beijinho. Que Deus derrame bênçãos e mais bênçãos.
2: Amém.
22: Para todos nós. Beijinho. Tô cuidando aqui para poder trabalhar mais uma sexta-feira.
2: Obrigado, Maria. Deus abençoe você, viu? Muito obrigado pelo carinho. O Paulo também está aqui, né? O Paulo está mandando bom dia, com a paz. É, bom dia para você também, com essa paz que você deseja para a gente deseja para você. O Luiz Carlos Massulo, bom dia, Luiz.
23: Bom dia, Edis Cruz.
2: Bom dia.
23: Bom dia, pessoal da rádio. Bom dia para os ouvintes também.
2: Bom dia.
23: Bom dia para minha mãe. Bom dia para o Bonatti, que está de férias.
2: Ah, oh,
23: hoje tem suco de laranja, Edis.
2: É verdade.
23: Edis, toca uma mão de viola para nós aí.
2: Vou tocar.
23: Do Vitor e Léo, Sem Limites. Eu acho que é isso o nome da música, tá bom?
2: Beleza.
23: Um abraço, meu amigo. Fique com Deus e ótimo final de semana.
2: Para você também. É, obrigado, viu? Obrigado pelo carinho. A sua mãe passou aqui agora há pouquinho mandando mensagem para vocês, viu? O Rony também tá aqui. Bom dia, Rony. Seja bem-vindo.
24: Fala, meu amigo Edis Cruz. Bom dia, tudo bem?
2: Bom dia.
24: Aqui o Rony, que sinto sua pesão.
2: Bom.
24: Quero mandar um abraço aí pro Votoninho, vó Jacira, meu pai, minha mãe, meu irmão, minha avó, tio Silvio, tia Lourdes aqui do sítio, né? Pessoal da Fazenda Estiva, o pessoal do sítio Santa Cândida, pessoal do sítio São José, o Tonhão, Batata, o Caio lá da padaria, o Piado Suco de Laranja. Hoje é dia, hein?
2: É, hoje é dia.
24: Dona Heloísa, né? Toda essa piazada, né? Eu queria ouvir a música, chama Hoje Eu Lembrei de Você, Caiana Castela. Isso é pra todos os ouvintes aí, tá?
2: Tá certo.
24: Com o Botaninho, minha avó, todos os vô e vó aí, tá bom?
2: Tá certo. Bom dia, obrigado. Obrigado pelo carinho, viu? Ah, quem tá aqui também é a Sofia. Oi, Sofia, bom dia. Ela falou, bom dia, diz, bom dia, Antonella. A Antonella tá acordando a agora, deve estar acordando e se preparando para ir para a escola, né? Bom dia, Antonella. Ela colocou assim, ótima sexta-feira para nós, que seja um dia abençoado. Toca para mim, Cleito Camargo, Quando um Grande Amor Se Faz. Um beijo para minha querida mãe Raquel, que está sempre acompanhando seu programa comigo. Um grande abraço para Antonella e para ti. Diz, obrigado, Sofia. Que Deus abençoe você e essa mãezona linda que você tem, viu? Essa família linda que Deus te presenteou. Muito obrigado pelo carinho. É, o José Cláudio, meu querido amigo, está aqui. Oi, Zé, bom dia.
1: Bom dia, meu caro amigo Edis Cruz. Um abraço para você. Sextou, meu querido.
2: Sextou.
1: Esse programa é simplesmente nota 10. Maravilhoso. Obrigado, meu irmão. Uma sexta-feira abençoada para você e para todos nós, meu irmão.
2: Amém.
1: E se possível, toca para nós aí com João Mineiro e Marciano aí. Aline, meu querido, um abraço aí. Fica com Deus, meu irmão.
2: Opa! Deixa comigo, vou tocar essa moda bonita de João Mineiro e Marciano, que é bonita demais da conta, viu? Quem tá aqui comigo também é o Maurão. Maurão tá mandando mensagem. Bom dia, Maurão.
3: Bom dia, Rádio Educativa. Bom dia, Edson Cruz. Bom dia a todos os ouvintes do seu programa. É o Mauro do Vida Nova. Passamos só para desejar um ótimo final de semana.
2: Obrigado.
3: Para nós, para todos, né? Agradecer a programação para todos os seus ouvintes aí.
2: Obrigado.
3: E se puder tocar uma música.
2: Claro.
3: Com o Mineiro Marciano pra gente.
2: Opa.
3: Agradeço.
2: Vou tocar sim, um modão.
3: Obrigado, meu amigo Edson Cruz. Fica com Deus.
2: Com Valeu. Deus também, Morão. Deus abençoe você, viu? Abração para todos os funcionários da Sanasa. Abraço pro Jairo lá do Coar também, que tá sempre com a gente. Obrigado, viu, galera? Obrigado pelo carinho. Vou tocar uma modão aqui e daqui a pouco a gente volta. Agora 6h13. Bom dia. Vamos de Teodoro Sampaio. É mentira dela.

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1: Agora 6:16. Essa vai para Sofia e para Antonella. Bom dia.

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1: Em Campinas, agora 6h24. Bom dia!

Bom dia, meu povo. Bom, gente, hoje eu acordei com essa música na cabeça, viu? Por isso que eu toquei. E ela me trouxe um caos que eu preciso dividir com vocês, viu? Sabe qual é? Hoje eu lembrei de você, Dana Castela, que acabou de tocar. Aqui, ó, essa parte que diz: é que tem gente que a gente queria que fosse pra sempre. Tem gente que fica guardada na mente. Gente que a saudade chega até a doer. Tipo você. Pois é, minha gente. Essa música me faz lembrar de uma história que aconteceu com um conhecido meu lá no interior. O nome dele era Zé Preto. Um homem simples, de mãos grossas e coração grande. Ele tinha um avô, seu Tonico, que foi criado na roça, criado com gado e plantando milho. Seu Tonico era desses homens que a gente chama de heróis de chapéu. Sabe? Aquele que não usa capa, mas que carrega o mundo nas costas sem reclamar. Ele ensinou o Zé a montar, a tratar os bichos, a respeitar a terra e agradecer a Deus antes de dormir. Mas a vida foi levando o Zé Preto para a cidade. Ele arrumou um serviço, foi morar num apartamento pequeno e a rotina foi engolindo ele. Ligava para o avô de vez em quando, prometia visitar nas festas, mas o tempo foi passando e as visitas foram ficando cada vez mais raras. Um dia, numa tarde qualquer, o Zé estava sentado na sala sozinho, com a TV ligada, sem prestar atenção no que passava. Foi quando a música tocou: Hoje eu lembrei de você. Sentado na sala, só eu e a TV. E ele lembrou do avô, lembrou do velho sentado na varanda da fazenda, olhando para o céu, esperando uma visita que nunca chegava. A música continuou: Eu na cidade e você na fazenda, olhando o mesmo céu. E o Zé sentiu no peito aquele aperto, né? Ele percebeu que mesmo separados pela distância, ele e o avô estavam olhando o mesmo céu, mas não estavam juntos. E a saudade doeu, doeu de verdade. E ele lembrou do seu Tonico, né, andando a cavalo, entardecer, do jeito que a música fala. Lembrou do cheiro da terra molhada, do som do berrante, do café coado no bule e Ágata. Entendeu que aquele homem de chapéu era o herói dele. O herói que nunca usou capa, mas que sempre estava lá. Naquele mesmo dia, o Zé pegou o carro e foi para a fazenda. Chegou de surpresa e quando o seu Tonico abriu a porta, os olhos do velho encheram de água. Não precisou dizer nada. O abraço disse tudo. E sabe o que o Zé me contou? Que a música da Dana Castela não é só uma música triste de saudade. Não, é um chamado, viu, gente? Um chamado para a gente não deixar para depois. Para a gente lembrar das pessoas que a gente ama antes que a saudade doa demais, viu? Para a gente honrar os heróis de chapéu que Deus colocou na nossa vida, viu? A música termina com a Dana Castela dizendo: Deus está me mandando chuva para abençoar cada um de nós que está aqui hoje. Receba essa benção. Tem herói que usa capa e o meu usa chapéu. E é isso, meu povo. Hoje é madrugada, hoje é manhã de sexta-feira, o céu está limpo, né? É, parece que não vai chover. Tem umas nuvens aqui, mas o tempo parece que vai firmar. Mas que tal a gente regar na nossa própria plantação? Ligar para aquele parente que a gente não vê há tempo, visitar aquele amigo que está doente, dizer um eu te amo para quem a gente ama antes que a distância vire saudade e a saudade vire arrependimento. Porque herói de verdade não é o que voa, não. É o que fica, é o que ensina, é o que ama, é o que olha o mesmo céu que a gente, mesmo de longe, e reza por nós. Que Deus abençoe cada um de vocês e que a viola de hoje toque no coração de quem precisa ouvir. Receba essa bênção. Um bom dia, um forte abraço e que a saudade nunca seja maior que o amor. Bom dia! Nós somos a Educativa de Campinas FM 101,9, conectada com Campinas e com você. Quero aproveitar e mandar um abraço carinhoso para esse povo que está chegando aqui e me mandando mensagem. A Iraci mandou: sextou, te desejo mais um bom dia. Te desejo saúde, paz, felicidade e muitas bênçãos de Deus. Obrigado, Iraci de Oliveira, beijo seu coração. O casal que está sempre aqui, o Antônio, está sempre aqui mandando um bom dia para mim. Bom dia, meu querido amigo. Deus abençoe o seu final de semana, viu? Agradecido, viu?
O Alexandre Ramalho também está aqui. Bom dia, Edi. Sexta-feira abençoada para todos nós. Manda um abraço para o tio Luiz Carlos de Montimó. Ô, Luiz Carlos, o Alexandre Ramalho está mandando um abraço para você. É isso aí, obrigado, viu, pelo carinho. Ô, Elisiário, ele falou, Edi, que toda graça e bênção aconteça no seu dia. Abraço para você e todos os ouvintes. Obrigado, Elisiário, bom dia para você. A Solange dizendo, bom dia, palavras verdadeiras, muito amor. Obrigado, viu, Solange? A gente leva o que tem no coração, a gente dá o que está no coração. A minha querida amiga fofa, a Ilza Ferreira, está assim, bom dia, Diz Cruz, um belo dia para você. Se puder, toque para mim, Viajante Solitário, com César Paulinho. Deus abençoe você, minha querida. Vou tocar sim. Assim que a gente começar a voltar à programação aqui, eu já vou tocar para você essa linda canção, que eu tenho certeza que vai alegrar a sua manhã, viu? Então, com o pedido musical que a nossa amiga querida pediu, nós vamos continuar com o nosso programa com o Modão e daqui a pouco a gente volta. Agora 6h33, bom dia!

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1: Agora em Campinas, 6h48. Bom dia!

0: Meus amigos, gente, infelizmente o nosso programa já está terminando. Eu volto aqui para me despedir de você, mas a gente sabe que chega a hora, né? Chega a hora da gente se despedir, mas antes, deixa eu agradecer mais uma vez por essa madrugada abençoada, viu, gente? Hoje foi madrugada de sexta-feira, essa manhã de sexta-feira, dia 18 de setembro. O céu está limpo, né? Tô vendo aqui que tem algumas nuvens, mas o céu está limpo, né? Não teve chuva. O tempo parece que vai firmar, né? Que essa firmeza do tempo seja também a firmeza do seu coração, viu? Firme na fé, firme na esperança, firme no amor. Obrigado por cada um de vocês que acordou cedinho, que ligou o rádio na cozinha, que escutou essa viola no curral, na estrada, no balcão, no hospital, em casa. Obrigado aos que nos acompanham todos os dias, de modo especial aos que caminharam com a gente a semana inteira, sem faltar um dia sequer. Vocês são a razão desse programa existir, viu, gente? Hoje a gente rezou, cantou, riu e se emocionou. Falamos do caos do seu Zé Preto, do seu Zé Tonico, aquele herói de chapéu, né? E ficou o recado, né? Não deixe para depois o abraço, o telefonema, o eu te amo. Hoje também festejamos 100 anos da dona Sebastiana Francisca Pereira, né? Mãe da nossa ouvinte Odina. Ela diz que é 105, não é 100. Que Deus abençoe, que Deus continue abençoando aquela senhora com toda a sua família, viu? E que essa bênção se derrame sobre cada um de vocês. Que o Senhor te abençoe no seu trabalho, na sua lida, na sua casa. Que não falte pão na mesa, a paz no lar e a saúde no corpo. Se o dia de hoje for de luta, lembre-se, Deus está no comando, viu? E quem confia nunca caminha sozinho. Vai com Deus, meu povo, vai com fé, e se a saudade apertar, olha o céu, porque é o mesmo céu que eu estou olhando aqui, viu? E é o mesmo Deus que cuida de nós, de todos nós, né? Nós voltamos na segunda-feira, cedinho, antes do galo cantar. Até lá, guarde essa viola no coração. Fica com Deus, fique em paz e receba o meu abraço, um bom dia e que a viola continue tocando na sua vida. Mas antes de mais nada, não posso deixar de falar bom dia e mandar um bom dia para esse povo que está aqui, né? Que está me agraciando com a sua presença. Bom dia, Edna.
1: Bom dia, Diego.
0: Bom dia.
1: Hoje você me fez chorar.
0: Obrigado.
1: Essa música me deu muita saudade do meu pai.
0: Oxi.
1: Ele não usava chapéu, mas sempre foi da roça.
0: Um herói, né?
1: 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E abria um sorriso, um abraço, que não tem preço.
0: Eu imagino.
1: 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Está lá no céu, como uma estrelinha.
0: Que Deus guarde e conforte seu coração.
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0: Bom dia, viu, Edna? Que Deus abençoe que essas lembranças boas que você tem hoje, viu? Meu bom dia carinhoso também vai pro Éder Guadagnini, lá de Paulínia. Bom dia, meu querido. Obrigado pelo carinho, viu? Da Eletro Betel, lá de Paulínia. Obrigado. A Maria do São Bernardo também, sextou. Abraço pra você, viu, Maria? A Jocília tá mandando aqui. Bom dia, diz Bonito. Saudade de vocês. Ótimo final de semana. Beijo, fique com Deus. Ô, Bonita, parece aqui pra visitar a gente. Será muito bem-vindo. Você sabe disso, que você é muito bem-vindo aqui, viu? A nossa queridinha aqui também tá mandando mensagem, né? Mesmo, Antonella? Bom dia.
2: Bom dia, diz. Um bom dia especial para todos.
0: Bom dia, gatinha linda. Já tem, você já sabe que já tem gente que seus fãs aqui, ó. A Sofia já mandou música para você logo cedinho. A Sofia mandou uma música bem bonita para você. Ela falou para mim e para Sofia. E bom dia para Rô Mendonça, que cuida desse tesouro que Deus deu para ela, essa menina linda. Tenho certeza que ela e o paizão devem morrer de orgulho dessa gatinha linda, viu? Deus abençoe. Carmita, sua fofa, ela falou: vou ter que levantar, senão eu apago, nesse horário político. Ô, minha irmã, bom dia, eu te amo também, viu? Bom dia pra você, beijo, saudade de vocês. Ontem eu não fui aí, mas eu tô morrendo de saudade de vocês. Bom, gente, como eu sempre digo, a vida é como uma bela música sertaneja. Ela é cheia de histórias pra contar e de sentimentos pra compartilhar. Hoje eu vou tocar essa música de coração pra coração. Pro seu coração. Bom dia e até segunda-feira. Bom final de semana a todos.

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5: Olá, bom dia para você que está sintonizado na Rádio Educativa 101,9. Sextou, pessoal, sextou, é só alegria. É, o tempo está parcialmente nublado aqui na região do Castelo e a promessa de vida para o meu coração e para o seu é que vai dar uma mudada de novo. Parece que vem mais frio e chuvinha por aí, então se prepare, viu? Se prepare. Agora aqui no alto do Castelo nós temos quanto, gente? Deixa eu ver aqui, 15 graus de temperatura, tá fresquinho, tá bonitinho, tá gostosinho. Você que tá enrolado no seu casaco, no seu vison, na sua coberta, na sua cobertinha, no seu cobertor Paraíba, no seu seca-poço, como diriam antigamente os mais velhos, não é? Os meus irmãos diziam muito essa palavra, seca-poço, e eu não entendia por quê, mas tudo bem. A Educativa é conectada com Campinas, com o mundo e com o universo. E eu pergunto para vocês, logo mais na semana que vem, entre terça e quarta-feira, vai acontecer o equinócio de primavera. E aí, já preparou o look? Já preparou o seu figurino, a sua roupa, com a qual você vai assistir e presenciar e sentir o equinócio de primavera? Depois você me conta como é que você está se preparando para esse evento. Não é mundial, porque é só aqui para o Hemisfério Sul, né? Então depois você me conta aí o look, tá bom? Que você vai estar usando para passar pelo equinócio de primavera. Mas enquanto nada disso acontece, daqui a pouco eu vou falar o dia de hoje. Tem uma efeméride muito legal aqui, que para nós, né, que já somos 40, 50, 60, 70, 80, 90 a mais, é bem legal saber o dia que é hoje. E eu vou falar também, de acordo com as pessoas que mandarem aqui no nosso WhatsApp a sua participação pelo 19994780062, eu vou falar aqui quem estava lá e qual a função dessa pessoa também nesse dia tão importante. Para abrir os trabalhos musicais, para você chacoalhar o seu ombro, chacoalhar aí a cadeira, dar aquela rodada também pela casa, vem aí o Kid Abelha e eu volto já já depois de uma belíssima seleção musical. Até já!

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1: Nossa, que seleção musical, hein? Até eu tô assim, olha, de cabelo em pé. Mariette Echoa, Self Pity, Adriana Calcanhoto, Mentiras. Antes também, Caetano Veloso, Lua e Estrela, Don McLean, Castles in the Air, Hanson, Save Me, Gregory Abbott, Shake You Down, Kid Abelha, que abriu os trabalhos, e Solidão que Nada. Olha, aproveitar aqui para dizer o seguinte, a Solange disse que vai estar vestindo o próprio coração quando chegar o equinócio. Legal, né? Obrigado, Solange. A Wanda, da onde que será que é a Wanda? Será que ela já falou? A Wanda, toda vez que eu falo a Wanda, dá a impressão que eu vou falar lavanda, né? Para bailar lavanda, para lavar lavanda, te necessito na boca de gracia. Ela tá completando, vai completar amanhã, 61 anos. Parabéns, Wanda, abençoe sua vida, tudo de bom, viu, querida? Que o seu novo ciclo seja repleto de bênçãos e realizações. Ela que está falando do Padre Anchieta. A Dadi está dizendo o seguinte, ela diz que vai de quê no equinócio? Vai com casaco de pele de urso. Eu falei, tá bom, mas você vai, o seu calçado é Lobotã, né, Dadi? Ah, é de couro de jacaré o seu? Tá bom, querida, tá bom. Quem mais aqui? A Carmita tá dizendo que não tava naquilo que eu vou falar, que é o dia de hoje, mas é só daqui a pouco, viu? E o Edelson Mosca. O Mosca é sobrenome mesmo, faz parte do nome, porque eu já tô querendo falar Mosca. Com uma espécie de sotaque carioca igual da Débora Figueiredo, Mosca. Então eu vou falar, eu já escrevi para ele, bom dia Mosca, tá bom? Obrigado então por enquanto, Carlão Venâncio também estava naquele dia lá e daqui a pouco eu vou falar o que que é, tá bom? Antes disso, o Fábio Júnior, sem peso e sem medida aqui no Bom Dia Campinas. 7h56, manhã por enquanto de sol, 18 de setembro.

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31: Taxon Wu tomou posse como vereador na Câmara Municipal de Campinas. O novo parlamentar assume a vaga de Vini Oliveira, que teve um mandato cassado pelo plenário da Câmara. Ele obteve 956 votos nas eleições de 2024, ficando como primeiro suplente pelo Partido Cidadania. Tak é advogado, gestor público e ativista social e ambiental. Nascido em Hong Kong, chegou a Campinas há mais de 40 anos, cidade onde construiu sua trajetória pessoal, profissional e comunitária. Aqui, naturalizou-se brasileiro e constituiu sua família. Com trabalhos técnicos de Maurício Vicenzi, Isabela Santos para o Minuto Câmara.
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1: Bom dia Campinas, 8:06, corre, 18 de setembro de 2026, o tempo está passando. Olha, há 18 de setembro de 1950, era inaugurada a TV Tupi em São Paulo, iniciando assim as transmissões de televisores, né, os televisores que foram trazidos pelo Assis Chateaubriand, né? Ele que trouxe os televisores e muita gente foi lá receber, né? Eu lembro que Hebe Camargo estava lá, estava também a Hebe Camargo, que eu lembro que estava lá. Ah, e eu lembro também que a Hebe, tinha muita gente lá, mas eu lembro que a Hebe estava lá, entre esse povo aí. Enfim, acho que aquela comediante, a Nair Belo também estava lá. Olha, a Dadi estava lá. Ela estava, porque chegou de navio, né? Então a Dadi estava lá para aplaudir. Ela fazia parte da claque para aplaudir o Assis Chateaubriand. Depois, quando começaram as transmissões, o Arnaldo Xavier era assistente de câmera. A Ilza Ferreira já era uma das vedetes contratadas para fazer o show de abertura junto com a Carmita e a NV de Bôscolo. A Wanda estava aspirando querendo uma boquinha de vedete lá também. A Rosimeire também já era apresentadora junto com a Hebe e com a Nair Belo. O Mosca, o Carlão Venâncio eram os câmeras do momento, tá bom? Então, e o Gilson Lucchini já vendia pipoca na entrada da televisão. Então era isso, gente. Vocês que participaram da inauguração da TV Tupi, o meu sincero agradecimento, viu, por estar lá, porque a televisão passou a ser, né, um ícone mesmo, uma vedete, digamos assim, para os brasileiros. E agora a gente vai ouvir uma grande seleção musical, começando com a Sandra de Sá, que quando eu a conheci e passei a gostar dela, antes da numerologia mandar ela mudar de nome, ela era apenas Sandra Sá. A Edna diz que a Pepita Rodrigues estava lá. Você estava lá então, porque você sabia, né, Edna?

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1: Ah, eu adoro quando fala isso, porque daí eu falo que é verdade. Não é inteligência artificial que está falando aqui, é uma inteligência humana, né? Graças a Deus. Olha, eu estava botando reparo na letra, ou melhor, na letra não, no Lulu Santos cantando essa música. No começo, parece que ele tá meio que ele tomou uma cajibrina, né? Porque ele fica, já não tenho dedos pra contar de quantos barracos despequei. Aí eu me lembrei da Alcione uma vez num programa de auditório cantando Evidências. Que ela disse que sabia cantar junto com o Chitã, com o Inhambu, o Chitã e o Chororó, né? Aí... Nossa, quando eu vejo isso até hoje, gente, a Alcione é tudo de bom, né? É tudo de bom, mas esse dia é um dia que se tornou inesquecível para ela. Nós ouvimos um montão de coisa aqui, mas eu quero falar de outras coisas, porque eu tenho certeza que as músicas que vocês ouviram, vocês têm mais conhecimento do que eu. Vocês já sabem de cor, vocês sabem o nome de quem canta, onde foi gravado, quem estava lá gravando, quando lançou o disco. Então eu acho desnecessário, às vezes, falar nome de músicas e cantores, porque vocês são sumidades em relação à questão musical, os ouvintes aqui do Bom Dia Campinas e da Educativa, tá bom? E aí eu queria dizer o seguinte, a Sueli tá mandando um beijão para Beth, para Vera, para Joana e para Mari. Obrigado, Sueli. O que eu queria dizer é o seguinte, quem estava no dia da recepção que esperou lá no Porto de Santos, se eu não me engano, o Assis Chateaubriand chegar com os 200 aparelhos que ele trouxe, porque não tinha aparelho de televisão no Brasil. Você pensa que tinha naquela época? Não tinha. O Chateaubriand que trouxe. Aí ele colocou em praças públicas e em vitrines e as pessoas foram começando a ficar maravilhadas, ficar assim empolgadas. Que é isso, né? Olha a fulana lá. Mas quem apresentou pela primeira vez um programa foi a Sônia Maria Dorce, ou Dorce. Ela tinha 6 anos, estava vestida de índio, que era o mascote da emissora, e foi o primeiro rosto a aparecer na televisão brasileira para anunciar o início das transmissões. A Sônia, gente, eu acho que... Eu pesquisei aqui, mas eu já não lembro mais se ela está viva ou está morta. Mas é o seguinte, eu sei que quem estava lá na primeira aparição, Walter Foster... que faleceu já, Lolita estava lá também, faleceu, ela que foi escalada de última hora para cantar o hino da televisão brasileira, já que a Hebe Camargo não compareceu, porque a Hebe Camargo disse que estava com vergonha. Elas deram uma entrevista no Jô Soares uma vez e ela contou essa história. E outra coisa, a Lolita cantou, ela sabia a letra, inclusive, para cantar no programa do Jô, e cantou e elas morreram de rir. O Yvon Cury estava lá e morreu também. A Yara Lins faleceu também, que estava lá. E deixa eu ver quem mais estava lá, pelo que eu olhei aqui, que faleceu. Ah, cadê aqui? Quem estava lá? Ai, ai, ai. A Lia de Aguiar também estava lá. E o Lima Duarte, ele inaugurou o show na Taba. Bom, tendo dito tudo isso, eu quero trazer mais uma música que pertencia ao programa, que ao quadro Conexão Sonora, que foi muito bem aceito, muito legal o Conexão Sonora. E quando eu ouvi, né, essa música, eu sinceramente eu não sabia que eles tinham feito uma gravação. Quando eu ouvi, foi Paixão à Primeira Vista. Falei assim, nossa, eu tenho que pôr inclusive no meu pendrive, nos meus tocadores de música. Não é? Nos meus tocadores de música, então tem lá essa música, que nada mais, nada menos é a Dionne Warwick, que é uma sumidade também na música, é um ícone musical, e o John Secada. Eles estão cantando nada mais, nada menos do que We Are The World, e presta atenção, gente, o John, eu não estou enxergando direito, é John Secada, o John, ele canta uma parte em espanhol, pero por exatamente isso que me enamoré desta canção assim que pude ouvir, né, e por supuesto a hora voy a poder compartilhar com todos ustedes. Disfruten, queridos, disfruten, que é uma canção, uma versão maravilhosa. Hasta la vista.

0: pouquinho.
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2: Olha, seria sido um privilégio assistir, viu? E só para ser aqui para lembrar que toda vez que eu ouço We Are The World ou essa nova versão, eu fico aqui fazendo igual o Stevie Wonder, assim, chacoalhando a cabeça. Ele e o Ray Charles. Eu fico aqui, se fosse ao vivo o programa na internet, vocês iam me ver fazendo exatamente isso. O Cláudio Velendorf, meu querido aqui, diz para mim, o certo em espanhol é compartir, e no compartilhar. Pero yo estoy aprendiendo, puedes me corrigir, Carlos Velendorf. O meu é portunhol, bem hablado. Obrigado, mais uma coisa que eu aprendi aqui. Então, toda vez que eu querer compartilhar em espanhol, yo voy compartir, tá bom? Muchas gracias por tu ensinamentos, por tu classes de espanhol. Kenny Rogers e Dolly Parton.

0: Paulo Rogério, bom dia.
1: Bom dia.
0: Você é maravilhoso, cara.
1: Obrigado.
0: Tô dando risada aqui da Hebe.
1: Ah.
0: Você falou umas 10 vezes a Hebe, só tinha ela mesmo, né?
1: Só.
0: Verdade. Essa foi muito boa, irmão. Um ótimo dia, ótimo programa, viu? Parabéns.
1: Obrigado, Gabs. Um abração pra você, viu? Tchau.
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1: Muito bem, aqui com The Cranberries, Linger. Vou encerrando o Bom Dia Campinas desta semana e desta sexta-feira, 18 de setembro de 2026. Quero agradecer a todos que mandaram mensagem aqui, a Marilene, a Darcy, o Marcelo, o André Lima, a Fabiana, também obrigado, viu? A Shirley, o Cláudio, o Velendor, o Fabrício Maia e a todos, a Edna também. Edna disse que parece que eu estou conversando na casa dela, tomando um café com eles sentados à mesa, comendo um bolo. Obrigado, Edna, viu? Fiquei feliz com a mensagem. Sueli Medeiros também, a Sônia, a Aliette. Um agradecimento especial a todos também, ao Zambrósio, que mandou mensagem agora. E agora passo o bastão para o Marcos Cavalcante, que já está aqui preparado. Bom dia, Marcos.
2: Bom dia, Paulinho.
1: Tudo bem?
2: Tudo bem. Boa sexta-feira para você.
1: Para você também. Sextou, então, não é?
2: Ouvinte, sextou, meu amigo.
1: É, sextou e eu já fiz a coisa que não era para fazer aqui, mas tudo bem. Está com um dia claro hoje, mas a previsão é de voltar com uma chuvinha, né, no final de semana.
2: Olha, o tempo, por enquanto, está muito bom, né? Que continue assim, né, Paulinho? Mas... vamos olhar até daqui a pouquinho aqui na temperatura, aqui na previsão do tempo, mas existe sim uma possibilidade de chuva, né?
1: É.
2: Aliás, eu estava vendo aqui na internet, tem até alerta amarelo, né, para o sul do Brasil, enfim. Mas hoje nós estamos com um dia bem agradável.
1: É, pelo que está se vendo aí, o sul do Brasil é que vai sofrer um pouco mais de novo, né?
2: O sul do Brasil está numa situação bem difícil, né? Sai de uma tempestade, vai entrando outra e infelizmente... os nossos amigos lá do Sul.
1: Pois bem, Marcos, um bom programa para você.
2: Valeu.
1: E nos encontramos daqui a pouco, então, ali na redação da Rádio Educativa.
2: Daqui a pouco nós fazemos a nossa resenha num cafezinho.
1: Pessoal, bom final de semana. Eu volto na segunda às 7h25. Até lá.
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23: Está proibida em Campinas a distribuição de animais como brindes. A medida está prevista na lei sancionada de autoria do vereador Herbert Ganem. Quem descumprir a legislação poderá receber multa de 1.500 a 3.800 UFIQs. A definição do valor deverá considerar fatores como a gravidade da infração, a conduta e a condição socioeconômica do responsável, além das consequências provocadas. A lei também prevê a possibilidade de apreensão dos animais. A nova legislação altera o Estatuto de Proteção, Defesa e Controle das Populações de Animais Domésticos de Campinas. Com trabalhos técnicos de Maurício Vicenzi, Isabela Santos, para o Minuto Câmara.
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0: Olá, muito bom dia, boa sexta-feira, sextou, seja bem-vindo à sexta-feira, eu sou Marcos Cavalcante, estamos começando mais uma manhã educativa, são 9h07 em Campinas, é muito bom estar aqui com você, dia lindo, né, sexta-feira com céu azul, poucas nuvens, do jeito que a gente gosta, para começar bem aí o final de semana. É, agora, nesse momento em Campinas, 21 graus, e a gente começa aí desejando a você uma manhã produtiva, leve, muito feliz, aonde você estiver, que o seu dia seja maravilhoso, tá bom? Nosso WhatsApp liberado para você participar, interagir com a gente. Conta para nós aí de onde você está ouvindo a programação da Educativa. Nosso WhatsApp é o 19-99478-0062. Anotou aí? Manda aquele alô, aquele bom dia. Conta para a gente o que você está achando da programação. Esse é o nosso meio de comunicação. Aproveite, sinta-se à vontade a participar conosco, tá bom? Lembrando que falamos da Avenida Andrade Neves, 2158. Estamos pertinho do Balão do Castelo, né? E convido você também a acessar nosso site educativa.campinas.sp.gov.br. Manhã Educativa no ar, com a direção do Marcos Lodi. A gente abre a programação de hoje com esse clássico do Alphaville. Sounds Like a Melody. É, sexta-feira promete. Vem com a gente. Um bom dia para você. É a Educativa trazendo você, conectando você com o melhor da música.

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1: Que bom ter a sua companhia, 9 horas 21 minutos. Começamos bem a nossa sexta-feira. É, olha, ouvimos aí o som do Christopher Cross, Never Be The Same, antes Bengals com White Like an Egyptian e Sounds Like a Melody com Alphaville, só musicão pra você. Tem muito mais ao longo dessa sexta-feira. É, separamos músicas incríveis aí pra você passar momentos agradáveis. 9 horas 21 minutos e a sexta-feira começou aí com o céu predominantemente aberto aí, ó, poucas nuvens, céu azul. Fazia tempo que a gente não acompanhava um dia tão bonito como hoje, hein? Ao longo do dia, as nuvens devem dividir espaço com algumas aberturas de sol e a máxima pode chegar hoje aos 27 graus, né? Para o final de semana, a tendência de elevação da temperatura, né, no sábado, com máxima chegando nos 29 graus, porém no domingo aumenta a tensão para instabilidades. A alerta amarelo do IMET com possibilidade de chuva forte, rajadas de vento e até granizo em alguns pontos da região.

0: Porém, para hoje o cenário é de tempo mais firme, embora com bastante nebulosidade. Máxima prevista então para hoje 27 graus, nesse momento 17 graus em Campinas. Curta bem a sua sexta-feira e também a programação da Educativa FM, que segue agora com Barry White.
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1: O benefício pago pelo programa Bolsa Família será reajustado em 15%. O aumento corresponde à variação inflacionária registrada pelo Índice Nacional de Preços ao Consumidor entre março de 2023 e agosto de 2026. Com isso, o valor mínimo do benefício ficará em R$ 691,00. Já o valor médio pago chegará a R$ 777,00. A atualização dos valores está prevista na legislação do Bolsa Família e busca preservar o poder de compra das famílias beneficiárias de acordo com o governo federal. O decreto que reajusta os valores foi publicado ontem em edição extra do Diário Oficial da União e entra em vigor na data da publicação, mas produzirá efeitos financeiros a partir de 1º de outubro. O decreto eleva de cerca de R$ 600,00 para R$ 691,00 o valor mínimo garantido das famílias beneficiárias. Também reajusta para R$ 164,00 o benefício de renda de cidadania pago por integrante da família, para R$ 173,00 o benefício primeira infância e para R$ 58,00 o benefício variável familiar. Da redação da Rádio Educativa, Danilo Fernandes.
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4: 9 horas e 32 minutos. Manhã Educativa segue ao som do Bad Company, If You Need Somebody.

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1: Muito bom dia para você, 9 horas mais 39 minutos. Você está na melhor Educativa FM 101,9. Olha, se você gosta dos sucessos aí dos anos 70, 80, agora tem uma oportunidade diferente aí para unir música, movimento e diversão em Campinas. Estão abertas aí as inscrições para as aulas gratuitas de passinhos flashback realizadas no Centro Esportivo Primavera. A atividade é comandada pelo professor Bruno Franchi e é voltada para adultos de todas as idades, sem necessidade de experiência anterior. A proposta é trabalhar coordenação, equilíbrio, memória e condicionamento físico de uma maneira leve, usando coreografias simples, embaladas por clássicos das décadas de 70 e 80, além de músicas mais atuais. As aulas também funcionam como espaço de convivência e socialização, com aquecimento, aprendizado dos passos e relaxamento no final. As atividades acontecem às quartas e sextas-feiras, das 3 às 4 e 15 da tarde, no Centro Esportivo Primavera, que fica na Rua dos Aimorés, número 395, na Vila Costa e Silva. São 20 vagas, a participação é gratuita e as inscrições já podem ser feitas pelo site da Prefeitura de Campinas, na área da Secretaria de Esportes e Lazer. Então tá aí dica para você, né, que gosta de sucesso dos anos 70, 80, né, quer se movimentar, passar momentos agradáveis, né, e curtir aí os passinhos, flashback, né, e aproveitar aí também, né, fazer boas amizades, tá bom? Fica aí o convite. Mais informações, portanto, então, no site da Prefeitura de Campinas. 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Uma ótima sexta-feira. Chegando Daryl Hall, John Oates com Private Eyes.

0: A melhor programação do seu rádio aqui na Educativa FM 101,9. Uma excelente sexta-feira para você. Na sequência tem o Boletim do Esporte. Voltamos já com mais músicas.
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2: 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Domingo é dia de grande final no Campeonato Amador de Campinas. Unidos Campos Elíseos e Cidade Jardim decidem o título inédito do Campeonato de Futebol Amador B, edição 2026. A bola rola a partir de 10 horas e 30 minutos no Centro Esportivo Agemiro Roque, no bairro do São Bernardo, com entrada gratuita para a torcida. Unidos Campos Elíseos chega invicto para a decisão, enquanto o Cidade Jardim busca o troféu após uma campanha com apenas uma derrota. Por conta do regulamento, não há vantagem na final. Em caso de empate no tempo normal, a taça será decidida nas cobranças de penalidades máximas. A competição é realizada pela Liga Campineira de Futebol em parceria com a Secretaria Municipal de Esportes e Lazer. Para a Educativa, Renato Leal.
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0: E já voltamos agora com Evelyn King com a música Love Come Down.

É, e ao som do Big Mountain com Baby I Love Your Way, essa versão aí que ganhou o mundo nos anos 90, né, misturando aí romantismo com aquele clima leve do reggae. Essa música aí fez parte do filme Reality Bites e se tornou o maior sucesso da banda. Boa lembrança aí pra gente fechar essa primeira hora aqui na sua manhã educativa, hein? Vamos agora para um rápido intervalo e voltamos já com mais sucessos para você.

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18: A Escola do Legislativo de Campinas, em parceria com a Coordenadoria de Desempenho e Desenvolvimento da Casa, vai realizar uma roda de conversa sobre saúde mental no trabalho, cuidar de si e das relações pessoais. O encontro, que vai acontecer no dia 29 de setembro, 1h30 da tarde, faz parte das ações do Setembro Amarelo, campanha nacional de conscientização sobre a importância da saúde mental e da valorização da vida. As atividades serão ministradas por Heloísa Aparecida de Souza, que é professora e supervisora de estágio do curso de Psicologia da PUC Campinas. A participação é aberta ao público. Com trabalhos técnicos de Maurício Vicenzi, Isabela Santos, para o Minuto Câmara.
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13: Muito bem, estamos de volta. Amanhã Educativa. Eu sou Marcos Cavalcante, vou seguindo com você ao longo da manhã. Agora 10 horas e 7 minutos. Antes da gente seguir aqui, lembrar a todos aí do nosso WhatsApp, sempre liberado para você participar. 19994780062. Quem está na sintonia com a gente é o Carlos Ambrosio, o Márcio, a Solange Bueno. Mandar um alô aqui para o Barbosa, para a Tereza Lodi, a Solange Bueno de Paulínia. Também com a gente o Marcelo. Agradecer a participação da Enveide de Mogi Guaçu, o Roberto está lá em Hortolândia, o Ronilson Santos, pessoal da Rodamix aí do Guanabara, também o Valdecir, a Ana Célia. E para finalizar aqui, um alô também para Iraci de Oliveira. São muitos amigos aí participando, a gente sempre vai citando alguns aí ao longo da programação. Mande você também o seu recadinho, tá bom? Agora a gente segue aí com outro The Night, Cyndi Lauper chegando com um dos grandes sucessos lá dos anos 80, essa sonoridade que marcou época e continua boa de ouvir até hoje, né? Sobe o som e aproveita, é Cyndi Lauper para você aqui na nossa programação.

0: 10 horas 21 minutos, que bom ter a sua companhia. Manhã Educativa sempre conectando você com o melhor da música e também com muitas curiosidades e informações. E olha, Campinas recebe neste fim de semana a primeira edição do Campeonato Home Barista Gádia Brasil, um evento voltado aos apaixonados por café e também ao universo dos baristas amadores. A programação acontece nos dias 19 e 20 de setembro, reúne 16 competidores que vão colocar em prática técnicas de preparo e conhecimento sobre café em uma disputa pensada justamente para quem aprecia a bebida, mesmo sem atuar aí profissionalmente na área. Mas o evento não vai ser restrito ao campeonato. O público também poderá conhecer cafés especiais, queijos, pães artesanais, doces e diferentes experiências relacionadas ao café, além também de visitar a loja oficial da Gádia Brasil. O encontro será realizado na Galeria de Arte Arquetus Concept, que fica na Avenida Doutor Heitor Penteado, número 1611, no Taquaral. A programação vai das 10 da manhã às 6 da tarde. Nos dois dias, a entrada é gratuita e aberta ao público. É uma operação, uma opção, né, interessante para quem gosta de café e quer aproveitar o fim de semana para conhecer um pouco mais desse universo e também experimentar novos sabores e acompanhar de perto o trabalho dos baristas. Anote aí na sua agenda. 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

0: Aí o clássico do Eagles, Hotel Califórnia, agora 10 horas e 34 minutos.
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2: Depois de sofrer com condições climáticas desfavoráveis em 2024, a agricultura do Brasil produziu em 2025 345 milhões e 400 mil toneladas de cereais, leguminosas e oleaginosas. O volume supera em 18,2% o registrado no ano anterior, quando a produção foi prejudicada por efeito do fenômeno El Niño. O valor da produção, que combina o volume físico produzido com os preços praticados na venda, foi de 927 bilhões e 200 milhões de reais, um salto de 18,4% na comparação com 2024. O montante de 2025 é o maior, pelo menos desde quando o Plano Real foi criado em 1994. Os dados fazem parte da produção agrícola municipal, divulgada ontem pelo IBGE. O levantamento mostrou também que pela primeira vez o Brasil rompeu a marca dos 100 milhões de hectares de área colhida. Os 100,6 milhões de 2025 representam um avanço de 4,4% na comparação com o ano anterior. A área equivale a 1 milhão de quilômetros quadrados, maior que todo o estado do Mato Grosso ou quase toda a Bolívia. Segundo o levantamento, a soja representou 34% do valor da produção agrícola brasileira, 315 bilhões de reais. Desempenho que mantém o Brasil como o maior produtor e exportador do mundo. A safra de soja cresceu 14,4% em um ano, alcançando 165 milhões e 200 mil toneladas, o que é 20 milhões e 800 mil toneladas a mais do que em 2024. Da redação da Rádio Educativa, Danilo Fernandes.
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0: E já estamos de volta. Agora tem Jota Quest com a música Fácil. Uma ótima sexta-feira para você em Campinas, 10h36.

0: 10 horas 48 minutos. Tá aí o som do Razor, Blue Savannah. Mais um grande sucesso para você na nossa programação. E vai seguindo aí com o Boletim do Esporte. Voltamos já.
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2: 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Uma semana devastadora para o futebol paulista. Corinthians, São Paulo e Santos amargam eliminação precoce nas competições continentais. O Corinthians caiu na Libertadores, São Paulo e Santos caíram na Copa Sul-Americana. Com as quedas, os três gigantes do estado ficam apenas com a disputa do brasileiro, onde sequer tem chances reais de título nesta reta final de temporada. Mas o problema vai muito além das quatro linhas. A derrocada dentro de campo expõe um cenário ainda mais preocupante e comum ao trio de rivais. Graves crises financeiras e bastidores fervendo em meio a instabilidades políticas. Com receitas milionárias perdidas nas Copas, a pressão no Parque São Jorge, no Morumbis e na Vila Belmiro esquenta a cada dia. Para a Educativa, Renato Leal.
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aí na Educativa, ouvimos o som da banda Nenhum de Nós, Camila. Um grande sucesso para você aqui nessa manhã de sexta-feira, Manhã Educativa, sempre conectando você com o melhor da música. Obrigado pela sintonia, pela companhia. Tá chegando aí um rápido intervalo. Nós voltamos já com mais músicas para você, hein? Não sai daí.

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18: A Comissão Especial de Estudos para avaliar, acompanhar e subsidiar a construção do Plano Municipal de Educação 2027-2037 realizará a reunião inaugural amanhã a partir das 16h30. O encontro será voltado à escolha do relator da CEE e à apresentação do programa de trabalho. A presidência é ocupada pelo vereador Wagner Romão, que é autor da proposta de criação da comissão. Está confirmada a participação de Selma Rocha, diretora do Ministério da Educação e responsável pela articulação com os sistemas de ensino. Também estão confirmadas a presença da secretária municipal de educação, Patrícia Dofinutz, e da presidente do Fórum Municipal de Educação e do Conselho Municipal de Educação, Solange Pozzuto. Além de Wagner Romão, compõe a comissão especial os vereadores Paulo Haddad, Dr. Ianco, Roberto Alves e Benê Lima. Com trabalhos técnicos de Maurício Vicenzi, Isabela Santos, para o Minuto Câmara.
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20: E já voltamos, Manhã Educativa, trazendo para você o som do Coldplay, Something Just Like This.

Tá aí o som do Inner Circle pra você, Rock With You, antes F.R. Davis com Words e Something Just Like This com Coldplay. Excelente sexta-feira pra você, 11 horas e 16 minutos. Manhã Educativa segue agora trazendo uma boa oportunidade para os universitários que querem começar a carreira em uma das principais instituições de pesquisas e tecnologia do país. O CPQD, Centro de Pesquisa e Desenvolvimento em Telecomunicações, com sede em Campinas, abriu 40 vagas para o Programa de Estágio 2027. As oportunidades são destinadas a estudantes que estarão no penúltimo ou no último ano de graduação em 2027. Há vagas em áreas como tecnologia, engenharia, telecomunicações, administração, economia, marketing e setores relacionados. A tecnologia é justamente um dos destaques do programa. Entre as áreas de atuação estão inteligência artificial, cibersegurança, blockchain, aprendizado de máquina, engenharia de software, conectividade e até computação quântica. A bolsa auxílio pode chegar a R$ 2.100 com jornada mínima de 20 horas semanais. O trabalho será em modelo híbrido, com atividades presenciais na sede do CPQD em Campinas. O programa também oferece benefícios como plano de saúde, vale-refeição, transporte, fretado, né? Também o seguro de vida, o WellHub e folga no aniversário. As inscrições seguem abertas, portanto, até 20 de novembro, devem ser feitas pelo site oficial do CPQD na área Trabalhe Conosco. Uma oportunidade importante para quem está na universidade.

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0: Manhã Educativa trouxe Bryan Adams fechando esse bloco, esse momento especial com a música Do I Have to Say the Words. Essa lá do início dos anos 90 se tornou uma das mais marcantes da carreira do cantor. Essa música que fala daquele sentimento de quem já demonstrou muito e ainda se pergunta se é preciso dizer tudo em palavras. Uma canção intensa, romântica e com a assinatura inconfundível de Bryan Adams. 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
2: Campinas registrou 142 mortes no trânsito em 2025, o que indica uma queda de 5,6% em relação ao ano anterior, quando foram contabilizados 150 óbitos. A redução interrompe uma sequência de aumentos anuais nas mortes registradas entre 2020 e 2024. Os dados fazem parte do Anuário de Óbitos no Trânsito 2025, lançado ontem pela ENDEC. O levantamento reúne um balanço dos acidentes e mortes no trânsito na cidade e também representa uma prévia dos dados de 2026. A redução também aparece nos números mais recentes. Até julho de 2026, Campinas registrou 56 mortes, considerando vias urbanas e rodovias, uma queda de 24% em relação ao mesmo período do ano anterior, que teve 18 óbitos a menos. Dos 142 mortes no trânsito em Campinas em 2025, 72 eram motociclistas ou garupas. O número representa uma morte desse grupo em média a cada 5 dias. Pedestres foram a segunda categoria com mais vítimas, com 45 óbitos. O excesso de velocidade foi apontado como fator de risco presente em 38,1% dos acidentes fatais registrados em 2025. Foram 53 ocorrências. A combinação de bebida e direção apareceu em 34,5% dos casos ou 48 acidentes fatais. Em 19 deles, o equivalente a 13,7% do total, houve associação entre álcool e velocidade. Da redação da Rádio Educativa, Danilo Fernandes.
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0: 11 horas 34 minutos. Enigma. Return to Innocence.

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4: O fim de semana promete muita emoção no esporte universitário. Nesse domingo, a bola rola e quica em mais uma rodada do TUC, o Torneio Universitário de Campinas, reunindo cerca de 1.000 atletas da Unicamp, PUC Campinas, Facamp e Unimax. A maratona de jogos começa cedo. Às 8h30 da manhã, tem handebol masculino no São José, com o duelo entre Economia e NEF. Ao meio-dia e meia, no ginásio da Fonte São Paulo, a atração é o basquete masculino, com o confronto entre LHU e Faceta. E a partir de 1h15 da tarde, no Roger Ferreira, o futsal, com destaque para Unimax contra a Economia. O TUC é organizado pela Comissão Técnica Universitária em parceria com a Secretaria de Esportes e Lazer. Para a Educativa, Renato Leal.
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5: 11 horas e 47 minutos. Que bom ter a sua companhia. Amanhã a Educativa traz para você o som do Cláudio Zoli. Férias.

11 horas 55 minutos, Ivana Espana com Calme. Antes, Cláudio Zoli, Férias. Ouvimos também o som do Aqua com Barbie Girl. E assim nós vamos, né, chegando aí no finalzinho da nossa manhã educativa. Antes eu quero aqui mandar um alô para o Edelson Mosca, para a Vera Ercolino, a Ilza Ferreira, também a Neuza Otaviano. Mandar alô para o Luiz Carlos Massulo, o Fábio, a Maria Pereira da Silva, a Mari lá da Vila Industrial. Mandar alô também para Maria Barbosa de Itu e também para o querido Dino Palma. E um bom final de semana para todos vocês. Obrigado pela sintonia, hein? Vou deixar aqui a saideira com vocês, lembrando que meio-dia tem horário eleitoral gratuito e voltamos na sequência com o Menu Musical. Até daqui a pouquinho.

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0: Liliane é das minhas, já tem até o próprio salão de manicure dela, abraçou a oportunidade que virou profissão, profissão virou renda, renda virou independência.
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4: Ótima tarde para você, Menu Musical começando. Eu sou Marcos Cavalcante, vou seguindo com você até a uma da tarde, trazendo boa música, músicas suaves e relaxantes para você começar bem a sua tarde de sexta-feira. É o nosso WhatsApp liberado, 19 994780062. Você participa com a gente ao longo da programação, que começa ao som da Adele e a música Is On Me. É uma ótima tarde para você, excelente sexta-feira.

Uma ótima tarde para você, meio-dia e 37, menu musical, Tosi Gabriel e Appling com Home. Antes você ouviu Banda do Sul com a participação da Natasha, Into the Groove. E Easy on Me, Adele, abrindo aí o menu musical dessa sexta-feira. Uma ótima tarde para você e obrigado pela sua companhia. Nos damos o ritmo agora com o sucesso nacional do 14 Bis e uma velha canção de rock and roll.

0: Meio-dia e 55, você ouviu James Blunt.
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0: E agora, na sua tarde, aqui no menu musical, Lionel Richie com Incoming Home.

0: Atualmente 13 horas em Campinas e ao som de Lionel Rich com essa belíssima canção, vamos fechando aí o menu musical dessa sexta-feira, desejando a todos uma ótima tarde. Ao meu lado, o Jota Silva chegando, seja bem-vindo.
1: Tudo bem, como é que tá? Só na paz?
0: Só na paz, meu amigo, seja bem-vindo.
1: Tá bom demais.
0: Tempo bom, sexta-feira agradável.
1: Tempo gostoso, bastante calor.
0: Bastante calor.
1: Previsão de chuva pro final de semana.
0: No domingo, né, pelo menos. Pelo menos sábado, acho que vai dar uma trégua aí, pessoal, pôr a roupa no varal um pouco.
1: Secar a roupa, pelo menos, né? Nossa, se eu botar a roupa pra quarar, né?
0: É, rapaz, e aproveitar um pouco também, né, sair um pouco de casa, que é
1: verdade,
0: bom demais, né?
1: Verdade.
0: É isso aí, Jovinho.
1: Bom almoço para você.
0: E até segunda, a partir das 9 da manhã, aqui na Educativa.
1: Um abraço.
0: Um abraço a todos, bom final de semana, até segunda.

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22: A transmissão dos eventos ao vivo da Câmara Municipal de Campinas na TV Câmara será interrompida durante o horário eleitoral gratuito, de acordo com as determinações da Justiça Eleitoral, mas a exibição permanece contínua no canal da TV Câmara no YouTube. A propaganda eleitoral gratuita para as eleições de 2026 será exibida de segunda a sábado até o dia 1º de outubro, 3 dias antes do primeiro turno. Serão 2 blocos de 25 minutos, um das 13 às 13h25 e o outro das 20h30 às 20h55, totalizando 50 minutos diários. Durante esse período, as transmissões ao vivo das atividades da casa, como reuniões ordinárias, extraordinárias, reuniões de comissões, reuniões solenes, entre outros, serão automaticamente interrompidas para a exibição da propaganda gratuita. Já no canal do YouTube da TV Câmara Campinas, a transmissão dos eventos será contínua. A emissora ainda exibirá inserções de 30 segundos dos partidos e coligações distribuídas ao longo da programação, com trabalhos técnicos de Maurício Vicenzi, Isabela Santos para o Minuto Câmara.
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3: Alô Campinas, boa tarde, estamos chegando com a nossa tarde educativa. Eu sou o Jota Silva e com a direção do Marcos Lodi, vamos juntos até às 5 da tarde com muita música e muita informação. E você está ouvindo a nossa programação, aonde, de onde, conta pra gente. Está em casa, está no trabalho, está no automóvel, 994-780062, o WhatsApp da Educativa. Boa tarde, juntos, até às 5 horas. E a gente começa com Rick Astley. Boa tarde.

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1: O Grupo Campineiro Os Geraldos apresentou hoje à noite no Teatro Luiz Otávio Burnier do Centro de Convivência Cultural a peça Saudade, de Júlia Cavalcante e Paula Guerreiro. Com direção de Douglas Novaes, direção musical de Everton Genari, 13 atores em cena e música executada ao vivo pelo elenco, a montagem estreou oficialmente em janeiro de 2026 e foi vista por mais de 10 mil espectadores no Brasil e na Europa. Saudade aborda a morte e o luto como experiências coletivas. Por meio da música ao vivo e da coralidade, o espetáculo transformador em memória partilhada. A música ocupa papel central na obra, que reúne canções tradicionais em português, espanhol, francês, italiano e latim. A peça Saudade tem sessão hoje às 8 da noite no Centro de Convivência Cultural. Os ingressos são gratuitos e podem ser retirados na bilheteria uma hora antes de cada sessão. O Centro de Convivência fica na Praça Imprensa Fluminense, no Cambuí. Esse e outros eventos culturais você pode conferir no site campinas.sp.gov.br/eventos. Da redação da Rádio Educativa, Danilo Fernandes.
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2: Agora são 13 horas mais 30 minutos, 994-780062. Este é o WhatsApp da Educativa para você contar para a gente de onde é que você nos ouve, de onde é que você nos acompanha. Deixa eu ver quem é que está aqui comigo, já chegando, o Ari Luna. Muito boa tarde, Ari Luna. Wanda está ouvindo a gente também, lá na Padre Anchieta, a Wanda Brasil, a Carmita, o Zibinho, o Júlio César Bueno, lá em São Manuel, o Ronilson e o pessoal da Roda Mix. O Marcelo também está ouvindo a gente, Ilza Ferreira, Mari, todos curtindo a Educativa. Obrigado pela audiência. 1:31.
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15: A Câmara Municipal de Campinas criou uma comissão de estudos para acompanhar o processo de regularização fundiária do Distrito Industrial e discutir ações voltadas ao desenvolvimento econômico da região, por iniciativa do vereador Rodrigo Farmadic. Além do vereador, também integram o colegiado os vereadores Carlinhos Camelô e Marrom Cunha. A proposta é acompanhar as discussões e medidas relacionadas à regulamentação urbanística e à regularização fundiária do Distrito Industrial, além de debater questões de infraestrutura, mobilidade e segurança jurídica, que podem interferir na instalação, manutenção e expansão das empresas na região. Ao final dos 180 dias prorrogáveis, o colegiado deverá apresentar um relatório com as conclusões dos estudos. Com trabalhos técnicos de Maurício Vicenzi, Isabela Santos para o Minuto Câmara.
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16: Agora 14 horas mais 8 minutos, fazendo a diferença no seu dia a dia Educativa. Obrigado a vocês que acompanham a programação com a gente, a Clarice Moraes, a Maria Zilda Souza de Oliveira, quem mais? Lina Fernandes, boa tarde, Irene Gomes dos Santos Silva, a Lúcia Oliveira, o Marcelo Guari, todos acompanhando a nossa programação. O Machado também está chegando com a gente lá na 7 de setembro. Como sempre, a Camita, a Niveide, o Vado, quem mais está comigo aqui? Deixa eu ver. A Neuza Maria Bernardes, a Chácara do Vovô. Muito boa tarde, Neuza. Obrigado aí pela audiência, tá bom? Agora 2:10 na Educativa. Boa tarde.
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1: O Hospital de Clínicas da Unicamp alcançou a marca de 10 mil transplantes de órgãos e tecidos realizados desde 1984, com previsão de dobrar o número total de procedimentos nos próximos 20 anos. A meta é iniciar em 2 anos o transplante de pulmão e em 3 anos aprimorar a logística aérea que auxilia na busca dos órgãos. Para os próximos 5 anos, a previsão é implementar o uso da inteligência artificial operado por robôs guiados por cirurgiões para realizar o procedimento em doadores vivos de rim e fígado. Os rins foram os órgãos mais transplantados, com 3.704 procedimentos até o ano passado, seguidos dos transplantes de córneas, com 3.323, de medula óssea, com 1.822, de fígado, com 1.242 e de coração, com 113. Dos 10 tipos de órgãos e tecidos que podem ser transplantados, o HC não realiza até o momento o transplante de intestino, válvulas cardíacas, pele e pulmões. Da redação da Rádio Educativa, Danilo Fernandes.
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3: Fazendo a diferença no seu dia a dia. 2:32.

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1: 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Neste sábado, dia 19 de setembro, os associados da Associação Atlética Ponte Preta vão às urnas para votar a constituição da Sociedade Anônima do Futebol, a SAF da Macaca. A votação acontece no Salão Nobre do Estádio Moisés Lucarelli. A primeira convocação será às 8 horas da manhã e a segunda às 8h30, com término das urnas previsto para as 2h30 da tarde. Após o adiamento em agosto, devido a ordens judiciais, o novo pleito cumpre todas as exigências legais, com presença de tabelião e gravação integral. Os sócios vão votar sim ou não para a proposta vinculada a investidores, que pode injetar cerca de R$1 bilhão no clube para restauração, reestruturação e pagamento de dívidas. Para a Educativa, Renato Leal.
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3: 2h48, fazendo a diferença no seu dia a dia. 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Boa tarde.

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5: A transmissão dos eventos ao vivo da Câmara Municipal de Campinas na TV Câmara será interrompida durante o horário eleitoral gratuito, de acordo com as determinações da Justiça Eleitoral, mas a exibição permanece contínua no canal da TV Câmara no YouTube. A propaganda eleitoral gratuita para as eleições de 2026 será exibida de segunda a sábado até o dia 1º de outubro, 3 dias antes do primeiro turno. Serão dois blocos de 25 minutos, um das 13 às 13h25 e o outro das 20h30 às 20h55, totalizando 50 minutos diários. Durante esse período, as transmissões ao vivo das atividades da casa, como reuniões ordinárias, extraordinárias, reuniões de comissões, reuniões solenes, entre outros, serão automaticamente interrompidas para a exibição da propaganda gratuita. Já no canal do YouTube da TV Câmara Campinas, a transmissão dos eventos será contínua. A emissora ainda exibirá inserções de 30 segundos dos partidos e coligações distribuídas ao longo da programação, com trabalhos técnicos de Maurício Vicenzi, Isabela Santos para o Minuto Câmara.
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20: 15 horas mais 10 minutos, Educativa sempre conectada com Campinas. 994-780062 é o WhatsApp. Para você contar para a gente de onde você nos ouve, de onde é que você nos acompanha. José Domingos Félix está me ouvindo em Sinop, lá no Mato Grosso. Alô, gente de cidade de Sinop, aí no Mato Grosso. Obrigado pela audiência, ô Zé Domingos, obrigado, viu? A Joseli Milissoli também, o Dina Pereira, quem mais? Clarice Moraes. E também a Nilda Sabag, na Ponta da Praia, a Aline Messias, também curte a nossa programação. Machado, na 7 de setembro, o Antônio Rosseto, o Ronilson Carmita, todos curtindo a gente. Obrigado a todos vocês aí pela audiência. Vamos até às 5 da tarde com muita música e muita informação. E tem o Pio também, tô ouvindo a gente. Boa tarde. 3 horas 10 minutos, Educativa Campinas.
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1: A região de Campinas registrou na primeira quinzena deste mês o setembro mais chuvoso desde o início das medições meteorológicas no final do século XIX. O volume chegou a cerca de 290 milímetros em apenas 15 dias, marca que causou estragos e transtornos em cidades como Monte Mor, Sumaré e Campinas. Os dados que confirmam o recorde atual foram registrados pelo Instituto Agronômico de Campinas, que realiza as medições na cidade desde 1890. O recorde histórico anterior havia sido registrado em 1923, quando choveu 257 milímetros durante todo o mês de setembro. Segundo o CEPAGRE, Centro de Pesquisas Meteorológicas e Climáticas Aplicadas à Agricultura da Unicamp, a situação ainda exige alerta, pois há previsão de chuvas intensas e contínuas para a semana que vem, o que favorece impactos devidos ao solo encharcado e aos rios cheios. Ainda de acordo com o centro, o volume atípico de precipitações pode estar associado a uma combinação de fatores, como mudanças climáticas e o fenômeno El Niño. Da redação da Rádio Educativa, Danilo Fernandes.
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2: Agora 15h33.

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1: Placar News. A emoção do campeonato de futebol amador está de volta e a primeira rodada promete balançar as redes neste domingo, dia 20 de setembro. O destaque vai para a rodada dupla na Vila Castelo Branco, no Centro Esportivo dos Trabalhadores. 8:30 da manhã tem Unidos Campos Elíseos contra a Vera Cruz e às 10:30 o Granada enfrenta o Dick City. No Dick 2, na Praça Domingos Pérez Flores, também duas partidas. O Rosalina pega o Família Campo Belo às 9 da manhã e às 11 o Sport Clube Pureza enfrenta o Cevada. A rodada ainda conta com partidas no Parque Brasília, Vila 31 de Março, Arena Campo Belo e muito mais. Para a Educativa, Renato Leal.
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2: Sempre conectada com Campinas, 10 minutos faltando para as 4 da tarde.

Educativa sempre conectada com Campinas, 4 horas, 1 minuto.

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10: A Escola do Legislativo de Campinas, em parceria com a Coordenadoria de Desempenho e Desenvolvimento da Casa, vai realizar uma roda de conversa sobre saúde mental no trabalho, cuidar de si e das relações pessoais. O encontro, que vai acontecer no dia 29 de setembro, 1h30 da tarde, faz parte das ações do Setembro Amarelo, campanha nacional de conscientização sobre a importância da saúde mental e da valorização da vida. As atividades serão ministradas por Heloísa Aparecida de Souza, que é professora e supervisora de estágio do curso de Psicologia da PUC Campinas. A participação é aberta ao público. Com trabalhos técnicos de Maurício Vicenzi, Isabela Santos, para o Minuto Câmara.
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11: 4h08, você está na Educativa, sempre conectada com Campinas. O Marco Antônio Pio está ouvindo a gente, muito boa tarde. Fernanda Sintra, Iracir de Oliveira, também o Sebastião Braz, lá em Hortolândia. Até às 5, muita música, muita informação comigo, Jota Silva, e a direção do Marcos Lodge.
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0: Low House na programação da Educativa Campinas. You'll never find another love like mine. Agora 4 horas mais 30 minutos.
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2: Uma nova espécie de felino selvagem que vive nas florestas montanhosas da Bolívia foi descoberta por um pesquisador brasileiro. Essa é a primeira nova espécie de felino atual, ou seja, não fóssil, descrita pela ciência em mais de 100 anos. A equipe responsável pela pesquisa é liderada pelo professor da Escola de Ciências da Saúde e da Vida da Pontifícia Universidade Católica do Rio Grande do Sul, Eduardo Eizirik. O animal foi batizado de Leopardus tilcaio. No mesmo estudo, os pesquisadores identificaram ainda uma nova subespécie de felino que vive nas Inhungas do Peru, denominado Leopardus tigrinus antissuio. Apesar do nome parecido, os dois novos felinos não são parentes mais próximos um do outro, mas sim duas partes diferentes de uma complexa árvore genealógica de gatos selvagens sul-americanos. Publicada esta semana na revista científica Current Biology, a descoberta também apresenta mudança importante na compreensão da diversidade de um grupo de gatos do mato. Da redação da Rádio Educativa, Danilo Fernandes.
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0: Agora 4 horas 33 minutos. Boa tarde.

0: Educativa sempre conectada com Campinas, 4h47, tem Renato Leal agora para falar de esportes.
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3: Invicto e embalado no Campeonato Paulista, o vôlei Renata volta às quadras hoje em busca de mais uma vitória decisiva na competição. Os campineiros enfrentam o SESI no ginásio do Taquaral logo mais às 21 horas e 30 minutos e vão ser empurrados pela torcida que promete lotar as arquibancadas. Na vice-liderança do estadual, com 9 pontos e sem perder nenhum set até agora, a equipe de Campinas tem o ponteiro Douglas Souza em excelente fase como um dos maiores pontuadores do time. Uma vitória nesta sexta-feira pode colocar o vôlei Renata de vez no topo da classificação geral do Campeonato Paulista. O jogo promete ser eletrizante, até porque o SESI também vem para buscar a vitória. Para a Educativa, Renato Leal.
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0: Muito bem, 4 horas e 49 minutos. Clarice Moraes com a gente também. Muito boa tarde. Lúcia Oliveira, tá lá em Itatiba. Geralda Trefiglio, minha amiga, muito boa tarde, viu? A Odina Pereira também acompanha a programação lá na Vila Padre Anchieta. Também a Aline Messias, a Wanda Pereira dos Santos. Boa tarde, Wanda. A Maria Zilda e a Lina Fernandes também. Agora são 4 horas e 50 minutos. Educativa sempre conectada com Campinas. Um abraço também na Vila Nova para o Aldacil, o Fabrício e também o Dino Palma. E o Mário lá do Gás, na Vila Nova, o Emílio. Boa tarde, gente.
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Muito bem, agora são 16 horas e 59 minutos, estou indo embora, eu volto amanhã, amanhã sábado, estarei aqui de manhã, logo cedo, 7 da manhã, logo após o horário político, com o Sábado Hits. Muita música de saudade para você, os grandes sucessos internacionais dos anos 70, muita música popular que faz tempo que você não ouve, você vai ouvir comigo amanhã, das 7 às 10 da manhã, no Sábado Hits, amanhã de manhã, um abraço. Até amanhã, tchau, tchau. No finalzinho do horário, um abraço para o Gustavo na Vila Itapura e para o Gilson Lucchini também. Um abraço, gente. Até amanhã no Sábado Hits.

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28: Taxon Wu tomou posse como vereador na Câmara Municipal de Campinas. O novo parlamentar assume a vaga de Vini Oliveira, que teve um mandato cassado pelo plenário da Câmara. Ele obteve 956 votos nas eleições de 2024, ficando como primeiro suplente pelo Partido Cidadania. Taque é advogado, gestor público e ativista social e ambiental. Nascida em Hong Kong, chegou a Campinas há mais de 40 anos. Cidade onde construiu sua trajetória pessoal, profissional e comunitária. Aqui, naturalizou-se brasileiro e constituiu sua família. Com trabalhos técnicos de Maurício Vicenzi, Isabela Santos para o Minuto Câmara.
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1: 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Neste sábado, 19 de setembro, o Distrito de Barão Geraldo recebe a quinta etapa do Circuito de Corridas dos Distritos de Campinas. Mais de 450 atletas estão inscritos e vão encarar o percurso de 6 quilômetros com largada às 17 horas na Praça do Coco. A edição de 2026 comemora 10 anos de história do circuito e traz novidades para os participantes, como medalha estilo mandala, brindes exclusivos e o sorteio de 10 inscrições gratuitas para a temporada de 2027. É bom ficar atento aos horários. A retirada dos kits acontece no próprio sábado, portanto, amanhã, das 9h30 da manhã até às 3 da tarde, na Casa dos Congelados, na rua Doutor Oswaldo Cruz. É obrigatório apresentar documento com foto e comprovante da inscrição. E à tarde, às 5 horas, a largada na Praça do Coco para a quinta etapa do Circuito de Corridas dos Distritos. Para a Educativa, Renato Leal.
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4: A Câmara Municipal de Campinas disponibiliza um aplicativo que permite ao cidadão entrar em contato direto com os vereadores para encaminhar demandas de serviços públicos da cidade. O aplicativo Câmara Cidadã permite que moradores registrem solicitações como poda de árvores, tapa-buracos e outros serviços urbanos, acompanhando o andamento do pedido junto ao gabinete do vereador escolhido. O aplicativo também possibilita o envio de informações detalhadas, como endereço, foto, localização no mapa e descrição completa da demanda. A partir dessas solicitações, os gabinetes podem organizar o atendimento, acompanhar as providências adotadas junto à prefeitura e gerar automaticamente documentos oficiais, como indicações, ofícios e requerimentos. O sistema também permite avaliar a resposta das secretarias e autarquias municipais envolvidas em cada solicitação. O aplicativo Câmara Cidadã está disponível para download nas principais lojas de aplicativos, tanto para celulares Android quanto para iPhone. Com trabalhos técnicos de Maurício Vicenzi, Isabela Santos para o Minuto Câmara.
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5: Muito boa noite, ouvinte da Educativa. Eu sou Danilo Fernandes. Este é o Circuito Cultural, programa semanal sobre arte e cultura da Educativa. Até às 7 da noite, ao som do melhor da MPB, apresentamos boas opções de diversão e arte para quem vive ou circula por Campinas e região. No programa desta semana, damos destaque ao concerto da Sinfônica da Unicamp com a cantora Fátima Guedes, em comemoração aos 60 anos da universidade. Também falamos do recital de um importante pianista carioca e de mais uma edição da Mostra de Curta-Metragens de Campinas. Fique na sintonia e aproveite para se programar para os próximos dias. Hoje é dia 18 de setembro de 2026, agora são 6h09. Temperatura 23,7 graus em Campinas, umidade relativa do ar 69%, sem previsão de chuva para hoje, mas com previsão de chuva para os fins de semana, principalmente sábado à noite e domingo. A gente começa o programa de hoje ouvindo Mônica Salmazo e Paulo Belinati, Canto de Ossanha, de Vinícius e Baden Powell.

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21: Este é o Circuito Cultural, programa da Rádio Educativa, programa semanal, toda sexta-feira das 6 às 7, com o melhor da MPB e dicas de cultura. Antes das inserções do horário eleitoral, a gente ouviu o Milton Nascimento, Tudo Que Você Podia Ser, composição de Lô Borges e Márcio Borges, que o Milton Nascimento gravou no icônico álbum duplo Clube da Esquina em 1972. E antes a gente ouviu Mônica Salmazo e Paulo Bellinati, grande violonista, com Canto de Ossanha, de Baden Powell e Vinícius de Moraes, que eles gravaram no CD Afro Sambas de 1997. E a gente vai para a nossa primeira dica de cultura de hoje, que é um recital de piano. Primeira dica cultural do programa de hoje é o recital do pianista carioca André Rangel, que a gente ouve ao fundo tocando Almeria, de Isaac Albeniz, que vai ser neste sábado à noite na Sala Watari, em Barão Geraldo, com peças do francês Claude Debussy, do espanhol Isaac Albeniz, exatamente esta, Almeria, o argentino Carlos Guastavino e do polonês Frédéric Chopin. Músico de reconhecida trajetória como solista e camerista, com formação acadêmica e atuação profissional desenvolvidas entre Brasil e Estados Unidos, André Rangel é graduado em piano pela UFRJ, com mestrado no New England Conservatory of Music de Boston e doutorado pela Universidade Católica da América em Washington, onde foi professor entre os anos de 1988 e 1994. Sua carreira como concertista inclui apresentações em importantes espaços e instituições, entre eles o Kennedy Center e a Organização dos Estados Americanos em Washington. Atuou como solista com destacadas orquestras brasileiras e também estrangeiras como a Nevada Symphony, a McLean Symphony dos Estados Unidos e a Sinfônica da Rádio da Baviera na Alemanha. Em 1994, de volta ao Brasil, tornou-se professor de piano da Unesp, onde ficou até se aposentar em 2016. Eu conversei com o André sobre a carreira e o repertório do recital que ele fará na Sala Watari. Acompanhe a entrevista. do recital na Sala Watari no próximo sábado, me conte um pouco sobre o repertório, o que, que você vai tocar, me fale sobre as peças.
0: Eu vou começar com uma suíte de Debussy, chamada Suíte Bergamasca, que tem quatro movimentos, sendo o terceiro.

0: Eu toco a quarta balada do compositor Chopin. Esse é o problema.
1: São compositores bem diferentes, né? Temos europeus, latinos,
0: Exato,
1: sul-africanos.
0: é.
1: É.
0: É bom variar.
1: Me fala um pouco sobre a tua trajetória. Eu estou lendo aqui sobre a tua trajetória profissional. Você morou muitos anos nos Estados Unidos, foi professor lá e voltou ao Brasil em 94 e foi professor da
0: Isso.
1: Unesp, né?
0: Exato, exato. Então, eu fiz muito. A minha vida musical começou muito cedo nos palcos, com 6 anos, e foi sempre seguindo assim. Ganhei 2 prêmios internacionais, um aos 17 anos, outro aos 18, em Munique, na Alemanha. E depois vim ao Brasil, terminei os meus estudos acadêmicos, e com bolsa de estudos eu fui para Boston fazer mestrado. Depois, com outra bolsa de estudos, aí não americana, mas brasileira, eu fui fazer o doutorado, e fiquei em Washington 9 anos, né, trabalhando, fazendo isso. E depois me convidaram para fazer parte do quadro docente, né, em 88. Aí eu fiquei até 94.
1: Mas da Unesp hoje você ainda atua ou você está aposentado?
0: Não, eu me aposentei já tem uns 10 anos, certo?
1: Enfim, mas é uma trajetória artística muito consistente e acadêmica também, né? Acho que esses dois lados, como performer e como professor pesquisador, né?
0: Ah, sim, eu sou professor desde muito cedo. Eu fui assistente da minha professora quando eu tinha 15 anos, a Miriam Dalbelsberg, que é dona da Dell'Arte Produtora, né?
1: Conheço.
0: Então, eu fui aluno dela, e aos 15 anos eu comecei a preparar aos alunos dela para fazer vestibular da UFRJ. Então, eles estudavam comigo, e começou aí, e também começou com música de câmara. Eu trabalhando com cantora, tinha uma vizinha de porta que era cantora, então eu tinha leitura à primeira vista muito boa. Então, toda hora ela me pedia para tocar, e eu fazia as provas dela no UFRJ ao piano. Eu com 10 anos, ela lá com 17, 18, não sei. Então, essa vida de música de câmara também começou muito cedo, o que foi muitíssimo importante para desenvolver a minha musicalidade. Então, foi uma trajetória legal aí, eu não tenho do que me queixar.
1: Aqui em Campinas você já tinha tocado antes, André?
0: Ah, nessa sala é a primeira vez. Aí, em Campinas, eu não toquei. Eu estive participando de várias bancas na Unicamp, com a convite dos meus colegas daí, mas, pelo que eu me lembro, essa é a primeira vez que eu vou me apresentar aí. Não, eu fiz uma apresentação também naquela companhia elétrica de vocês, que eu
1: Ah,
0: acabei.
1: CPFL.
0: Isso, eu fiz uma ou duas apresentações lá com uma colega cantora americana, já tem um tempo, na época que o Karnal fazia aqueles programas lá.
1: Sim, o Café Filosófico, foi o auge do
0: Isso.
1: Instituto CPFL, da CPFL
0: Isso,
1: Cultura,
0: exato.
1: né?
0: É,
1: Legal.
0: exato.
1: Mas recitar o solo, então, vai ser o primeiro.
0: Esse solo já é o terceiro recital que eu dou nos últimos anos, solo, porque os outros todos eram de música de câmara. E antes de eu entrar na academia, eu tinha uma grande quantidade de recitais solo, mas aí mudou um pouco o sistema da vida, né? E passei a fazer música de câmara, e agora, depois que eu me aposentei da Unesp, eu comecei a tocar mais, né? E
1: Legal.
0: estou me apresentando mais.

Esse é o pianista André Rangel, com quem a gente conversou, que você ouve ao fundo tocando a sonatina em sol menor de Guastavino, que vai estar no programa do recital que ele apresenta neste sábado às 19h na Sala Atari. Os ingressos custam R$120, com meia entrada para estudantes, professores e idosos. A Sala Atari fica na altura do quilômetro 16 da Estrada da Roda, em Barão Geraldo. Tem placa, muito fácil de chegar lá. O lugar é muito bonito. Agora são 6h27 e a gente prossegue aqui no Circuito Cultural com Tom Jobim, Canta Mais.

0: Nós ouvimos Tom Jobim com Canta, Canta Mais, dele e de Vinícius de Moraes, que ele gravou no seu primeiro LP, Terra Brasilis, que ele gravou primeiro no álbum Terra Brasilis em 1980 e mais tarde numa versão do projeto Tom Jobim inédito de 1987. Essa gravação é do Terra Brasilis de 1980 que nós ouvimos. Agora são 6 horas e 32 minutos, vamos para a nossa segunda dica de cultura de hoje aqui no Circuito Cultural. Vamos falar de cinema. A 16ª edição da Mostra Curta Campinas, que se tornou referência entre os festivais do gênero no Brasil, começou anteontem e vai até o dia 26 em vários espaços públicos da cidade, com uma programação plural e de excelência, composta por exibições de curta-metragens, oficina, debates, palestras, experiências imersivas, videomapping, feira e atrações artísticas variadas. E o mais importante, todas as atividades são gratuitas. A Mostra Curta nasceu em 2006 e chega este ano com uma programação marcada pela diversidade e pela qualidade da produção audiovisual contemporânea. Em 2026, o evento recebeu 1.073 filmes produzidos em 26 estados brasileiros e no Distrito Federal. Depois de um longo processo de seleção, 95 produções foram escolhidas para compor a programação desta edição, distribuídas em 6 categorias: nacional com 36 filmes, regional com 17, videoclipes com 16, videodanças e videoartes com 12, infantil com 10 e latina com 4 produções. Eu conversei com o Beto Limberger, produtor executivo da Mostra Curta, sobre esta 16ª edição do evento aqui em Campinas. Acompanhe a entrevista.
1: Fale quais são os destaques desta 16ª edição da Mostra Curta aqui de Campinas.
2: Boa tarde, Danilo. A 16ª edição da Mostra Curta, ela chega com o mote do reverberar. Ela é toda constituída por filmes que levam o espectador para uma jornada que vai além da tela, que provoque reflexões e que traga algum tipo de sentimento novo, porque a arte ela tem esse papel transformador muito importante. Uhum. E dentro desta programação, nós temos sessões nacionais ocorrendo nas salas dos Toninhos, nós temos sessões apenas com curtas campineiros, e temos ainda atividades extras de formação, discotecagem, roda de samba, show com a banda Amazônica Andina. Então é toda uma programação pensada para ajudar aí, né, nesse aspecto essencial da arte, que é trazer uma espécie de reflexão para o público.
1: Eu vi que vai ter videomapping de fachadas nos cinemas do futuro, o que é isso?
2: Exatamente. O Toshio, que é um artista visual aqui da cidade, que trabalha com isso de uma forma brilhante, ele fez um estudo de algumas fachadas antigas de cinemas de Campinas, como o Casablanca, o Cine Voga, e ele faz uma projeção na sala dos Toninhos, reimaginando essas fachadas se esses cinemas persistissem até hoje.
1: Uhum. Também vai ter Cine Debate, né? Eu estou vendo aqui no dia 22, o reverberar do cinema negro, com o Daniel de Almeida, que é ator aqui de Campinas, ficou conhecido por participar do filme Ainda Estou Aqui, né? E a Naruana Costa e o Silvio Guindani. Além dessa, vão ter outros debates, não?
2: Sim, a gente tem também uma mesa de debate sobre organização de festivais, uhum, que acontece na Toninhos, tem um debate sobre videodança e realidade imersiva que acontece na Semiafábrica, que são ações também, né, que levam, expandem um pouco a discussão. E esse do Centro de Convivência com o Silvio Guindani, que é diretor e ator, e a Naruna Costa, atriz, que acabou de ser premiada em Gramado. E ele vai ser mediado pela Prata da Casa, que é o Daniel de Almeida, que estava no Oscar ano passado.
1: E que outros pontos que vão ter exibição de filmes na cidade?
2: Além da Sala dos Toninhos, a gente está exibindo o filme no Maria Monteiro, no Céu Mestre ao Seu, e vai ter exibição também na Semiafábrica.
1: Legal. Bom, a programação completa está no site mostracurta.arte.br, né?
2: Exatamente. Tem o Cine Clube Formiga lá na Praça da Juventude do DIC. Para o pessoal aproveitar.
0: Toda a programação, então, da 16ª Mostra Curta Campinas pode ser consultada no site www.mostracurta.arte.br/mostra. mostracurta.arte.br/mostra ou nas redes sociais @mostracurta. Como eu já tinha dito, todas as atividades são gratuitas. Agora são 6h37, a gente prossegue a programação musical aqui do Circuito Cultural, agora ouvindo Nana Caymmi, Se Queres Saber.

Nós ouvimos aqui no Circuito Cultural Ney Mato Grosso com San Vicente, de Milton Nascimento e Fernando Brant, que ele gravou no álbum Pecado, lançado em 1977. Neste mesmo ano, a Nana Caymmi gravou Se Queres Saber, de Peter Pan, o José Fernandes de Paula, no álbum homônimo Nana, pela gravadora RCA Victor, que nós ouvimos anteriormente. Agora são 6h45, 15 para as 7. Vamos para a terceira e última dica de cultura do programa de hoje.

0: A gente ouve Flor de Ir Embora, de Fátima Guedes, na voz da própria Fátima Guedes, e ela vai estar na semana que vem aqui em Campinas, cantando com a Orquestra Sinfônica da Unicamp e a Companhia Instável de Canto Popular da Unicamp, num concerto que celebra os 60 anos da Unicamp. As apresentações vão ser na próxima quarta-feira à noite, no Sesc Campinas, e na quinta, no auditório da Unicamp. O espetáculo promove o encontro entre a música orquestral e a produção popular acadêmica, e homenageia a obra de Fátima Guedes, um dos grandes nomes da música popular brasileira. A cantora vai estar presente nas apresentações, interpretando canções marcantes de sua carreira, ao lado da Sinfônica da Unicamp e dos estudantes do Departamento de Música Popular do Instituto de Artes, que integram a Companhia Instável de Canto Popular. Sob regência da maestrina Cíntia Liretti, a Sinfônica da Unicamp divide o palco com a Companhia Instável, que tem orientação e roteiro da professora de canto popular da Unicamp e cantora Regina Machado. A iniciativa propõe um diálogo entre diferentes gerações de artistas, celebrando a riqueza do patrimônio musical brasileiro e aproximando a produção artística da universidade e da sociedade. Eu conversei com a professora Regina Machado sobre esses concertos especiais da Sinfônica da Unicamp com Fátima Guedes. Acompanhe a entrevista.
1: Fale como vai ser esse concerto da Orquestra Sinfônica da Unicamp com Fátima Guedes e alunos, acho que teus, né, de canto da Unicamp.
2: Sim. Esse concerto que vai acontecer no próximo dia 23 de setembro, quarta-feira, às 20 horas, ele reúne a OZU, que é a Orquestra Sinfônica da Unicamp, a Companhia Instável de Cantores Populares da Unicamp, que é formada pelos alunos de canto popular da graduação, e é cantora, compositora, importantíssima, Fátima Guedes. O concerto é sobre a obra dela, então são 10 canções dela, e nós vamos ter a felicidade, a honra imensa de compartilharmos o palco com ela, que estará conosco no concerto.
1: Quais são algumas das músicas que vão ser mostradas nesse dia?
2: Olha, algumas das canções, talvez algumas das mais conhecidas, como Mais Uma Boca, Cheiro de Mato, Faca, A Vida que a Gente Leva, enfim, grandes obras, grandes sucessos também da Fátima, né?
1: Uhum.
2: Então, vai ser bem importante para muitas pessoas reverem, para algumas pessoas conhecerem o repertório dessa compositora, que é uma das mais expressivas da canção popular brasileira.
1: Me fala um pouco da Companhia Instável.
2: A Companhia Instável é o título até sugere uma coisa meio uma brincadeira, né?
1: É.
2: Instável porque é uma companhia que agrega os alunos de canto popular.
1: Então está sempre mudando.
2: Exato. Então, pelo menos a cada 4 anos, você vai tendo entradas e saídas, né?
1: Uhum.
2: E a gente já realiza trabalhos no palco já há muitos anos, com montagens que versaram sobre temas diversos. E há 4 anos, 3 ou 4 anos, a gente vem realizando esses concertos com a OZU, uma vez por ano, pelo menos, né?
1: Uhum.
2: O ano passado nós fizemos o concerto Milton Coração do Brasil, que era sobre composições de Milton Nascimento. Foi uma experiência muito bonita, o público amou, tanto que nós repetimos no início desse ano em Piracicaba, né?
1: Uhum.
2: E na Unicamp também, repetimos mais uma vez. Então, essa tem sido uma experiência muito boa, uma oportunidade muito especial para os alunos que têm a chance de tocar com uma orquestra, que é uma vivência diferente daquilo que os cantores da música popular, de um modo geral, estão acostumados, né? Então, é uma experiência muito rica de aprendizado, de estudo específico de repertórios. E, nesse caso, vai ser mais especial ainda porque poder compartilhar o palco com uma artista da dimensão de Fátima Guedes, né?
0: Os concertos da Sinfônica da Unicamp com a cantora Fátima Guedes e Companhia Instável de Canto Popular da Unicamp serão na quarta-feira, às 8 da noite, no Sesc Campinas, e na quinta-feira, às 7h30 da noite, no auditório da Unicamp. A entrada para ambos é gratuita. O Sesc fica na Rua Dom José I, número 270, no Bonfim, e a Unicamp fica na Avenida Érico Veríssimo, número 1479, no campus da Unicamp, em Barão Geraldo. Essa é a Fátima Guedes com Cheiro de Mato, que ela gravou no álbum homônimo de 1980.

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1: Está proibida em Campinas a distribuição de animais como brindes. A medida está prevista na lei sancionada de autoria do vereador Herbert Ganem. Quem descumprir a legislação poderá receber multa de 1.500 a 3.800 UFIQs. A definição do valor deverá considerar fatores como a gravidade da infração, a conduta e a condição socioeconômica do responsável, além das consequências provocadas. A lei também prevê a possibilidade de apreensão dos animais. A nova legislação altera o Estatuto de Proteção, Defesa e Controle das Populações de Animais Domésticos de Campinas. Com trabalhos técnicos de Maurício Vicenzi, Isabela Santos, para o Minuto Câmara.
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2: Agora são 6h57, o Circuito Cultural dessa semana vai ficando por aqui. Eu, Danilo Fernandes, volto com o programa Circuito Cultural na próxima sexta-feira, a partir das 6 horas da noite. Minha última de hoje é Zizi Posse, Menino de Braçanã, de Luiz Vieira. Ótimo final de semana a todos e até a próxima semana.

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1: 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As notícias do governo federal que movimentaram o país no dia de hoje.
2: Olá, boa noite.
0: Boa noite para você que nos acompanha em todo o país.
2: Sexta-feira, 18 de setembro de 2026.
0: Vamos ao destaque do dia.
2: Ação integrada para o enfrentamento ao crime organizado no Rio de Janeiro.
0: Estratégia apresentada aposta em inteligência e atuação coordenada para cortar a logística das organizações criminosas. Pablo Mundim.
3: Entre janeiro e setembro, 16 operações integradas no estado resultaram em mais de 3.300 prisões e na apreensão de quase 1.200 quilos de drogas.
2: Prova de vida é automática para quem comparecer às urnas.
0: Voto é uma das formas utilizadas pelo INSS para garantir a manutenção de pagamentos. Thaís de Araújo.
4: A medida faz parte de uma mudança no procedimento, que deixou de exigir que o aposentado se desloque a uma agência para a prova de vida.
2: A prova nacional docente será aplicada neste domingo em todo o país.
0: A avaliação pode ser usada em processos seletivos e concursos públicos para professores. Edinaldo Júnior.
5: A avaliação é destinada a concluintes de licenciaturas, graduados e profissionais da educação interessados em utilizar a nota em processos seletivos para a carreira docente.
2: Hoje, na apresentação da Voz do Brasil, Nazi Brum e Mariana Jungmann.
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2: Ações integradas para o enfrentamento ao crime organizado envolvem União, estados e municípios no Rio de Janeiro.
0: Hoje foram apresentadas ações que apostam em cooperação, inteligência e integração.
2: A ideia é trabalhar na proteção das rotas, retomar os territórios e retirar o poder econômico das organizações criminosas.
3: União, estado e município juntos no enfrentamento ao crime organizado no Rio de Janeiro. A estratégia apresentada nesta sexta-feira aposta em integração, inteligência e atuação coordenada para dificultar a circulação, o abastecimento e o financiamento das organizações criminosas. A atuação está organizada em três frentes. A primeira protege corredores logísticos estratégicos, com ações nas divisas do estado do Rio com São Paulo, Minas Gerais e Espírito Santo, além de áreas da cidade fluminense, como a Avenida Brasil, a Linha Vermelha e a Linha Amarela. A segunda apoia a recuperação de territórios e a terceira fortalece a segurança municipal. Uma estratégia de integração das forças nacionais e estaduais para combater o crime, disse o secretário nacional de Segurança Pública do Ministério da Justiça e Segurança Pública, Chico Lucas Veloso.
6: Integração entre forças federais, forças estaduais e forças municipais, integradas pela inteligência, tratando com firmeza o crime e respeitando o cidadão.
3: Os acordos de cooperação entre o Ministério da Justiça e o Estado do Rio têm vigência de 5 anos. Com o município, a parceria prevê a formação da Força Municipal. Disse o ministro da Justiça e Segurança Pública, Wellington César Lima e Silva.
7: Se o crime se pretende organizado, o Estado tem que ser muito mais organizado. A mensagem tem que ser forte. E a mensagem forte é usar a integração junto com a inteligência e junto com todos os mecanismos modernos e tecnológicos que temos para combater o crime.
3: Entre janeiro e setembro, 16 operações integradas coordenadas pela Secretaria Nacional de Segurança Pública no Estado resultaram em mais de 3.300 prisões e na apreensão de quase 1.200 quilos de drogas. Reportagem Pablo Mundim.
0: Esclarecer fake news envolvendo a reforma tributária.
2: E promover a capacitação de profissionais, gestores e da sociedade sobre o tema.
0: Esse é o objetivo de uma força-tarefa da Receita Federal junto a outros órgãos.
8: Em uma ação conjunta com o Conselho Federal de Contabilidade, o SEBRAE e a Federação Nacional das Empresas de Serviços Contábeis, a Receita Federal anunciou uma força-tarefa para esclarecer sobre a reforma tributária e o eventual surgimento de notícias falsas, as fake news, no processo de implementação das novas regras. Entre as ações, está um treinamento gratuito sobre as mudanças da reforma. O curso é voltado principalmente para profissionais da área e gestores, mas pode ser acessado por qualquer cidadão que deseje entender as novas regras. O secretário da Receita Federal, Robson Barreirinhas, falou da importância dessa capacitação.
9: A gente sabe que tem muita desinformação nas redes sociais. sociais, muita gente promovendo desinformação. Olha, vai ser um desastre a reforma, olha o problema que você vai ter. A nossa orientação é que busque o profissional de contabilidade, acompanhe os nossos cursos, as nossas orientações. É um curso sistematizado, desde a orientação mais geral, mas até aquela mais aprofundada em relação aos lançamentos contábeis.
8: Durante todo o ano de 2026, está sendo realizada a fase de testes e adaptação operacional da reforma tributária. Entre 2027 e 2032, a reforma passará a ser implementada de forma gradual. A previsão é que em 2033 o modelo já esteja completamente ativo. A reforma tributária substitui 5 impostos sobre o consumo por um modelo unificado, o IVA, Imposto sobre Valor Agregado. O presidente do Conselho Federal de Contabilidade, Joaquim Bezerra, comentou os impactos da reforma.
10: Os empresários vão poder ter a oportunidade de entender mais qual é o funcionamento de seus negócios, de seus empreendimentos, a dinâmica fiscal de sua empresa.
8: O curso de capacitação sobre a reforma tributária, oferecido pela Receita Federal e parceiros, conta com 18 módulos. É gratuito e fornece certificado de conclusão. O treinamento está disponível em gov.br/Receita Federal, na aba Reforma Tributária do Consumo. A página conta também com orientações, manuais e um painel com informações que desmontam fake news. Reportagem Luana Karen.
2: Quem recebe aposentadoria, pensão ou benefício assistencial do Instituto Nacional do Seguro Social e votar nas eleições deste ano, poderá ter a prova de vida registrada automaticamente.
11: Isso porque o comparecimento às urnas é uma das formas reconhecidas pelo INSS para confirmar que o beneficiário está vivo.
12: Aposentados e pensionistas podem contar com mais uma forma de realizar a prova de vida, o comparecimento às urnas. O INSS recebe os dados da Justiça Eleitoral e faz o registro automaticamente. A medida faz parte de uma mudança no procedimento, que deixou de exigir que o aposentado se desloque a uma agência para a prova de vida. O próprio INSS cruza informações de diferentes bases do governo para verificar se a pessoa continua viva. Nas eleições municipais de 2024, a Justiça Eleitoral registrou dados de mais de 20 milhões de beneficiários. Desse total, cerca de 5 milhões tiveram a prova de vida atualizada. É o que explica o ministro da Previdência Social, Volney Queiroz.
13: É uma portaria de 2022 e que foi validada na eleição de 2024. Então, todas aquelas pessoas que compareceram às eleições de 2024 tiveram o comparecimento eleitoral como prova de vida. Então, agora em 2026, novamente, as pessoas que precisarem fazer a prova de vida, comparecendo às urnas em outubro, elas validam a sua vida com o comparecimento eleitoral.
12: Mas votar não é a única forma de fazer a prova de vida. O procedimento automático do INSS também passa por outros registros utilizados pelo governo, como, por exemplo, a renovação da Carteira Nacional de Habilitação. Quando necessário, também podem ser utilizados meios digitais ou presenciais. Entre as opções estão o reconhecimento facial pelo aplicativo GovBR e o atendimento nos balcões ou nos terminais de autoatendimento do banco pagador, quando esses serviços estiverem disponíveis. A orientação é acompanhar a situação pelos canais oficiais do INSS. Quem estiver com a prova de vida pendente poderá receber uma comunicação para regularizar a situação. As informações podem ser consultadas pelo telefone 135 ou pelo aplicativo e site Meu INSS. Reportagem Thaís de Araújo.
2: Quando alguém pega o dinheiro ou mexe nos bens de uma pessoa idosa sem ela permitir, isso também é uma forma de violência.
11: É o chamado abuso patrimonial e financeiro. Pode acontecer quando alguém usa a aposentadoria do idoso, fica com o cartão ou a senha, vende um bem sem autorização ou até faz empréstimos no nome da pessoa.
2: E é importante ficar de olho nesses sinais e saber onde denunciar.
14: De acordo com o Ministério dos Direitos Humanos e da Cidadania, a violência patrimonial e financeira contra a pessoa idosa ocorre quando o dinheiro, benefícios, bens ou documentos são apropriados, retidos ou utilizados sem autorização. Entre as situações estão o uso indevido de aposentadorias, a retenção de cartões e senhas, a venda de bens sem consentimento e a contratação forçada de empréstimos. Também são considerados abusos a oferta de empréstimos sem solicitação clara, a emissão de informações sobre taxas e contratos e golpes como boletos falsos, falso parente e extorsões por aplicativos de mensagens. Suspeitas ou casos de violência podem ser denunciados pelo Disque 100 gratuitamente, 24 horas por dia. O canal recebe denúncias de vítimas e testemunhas, inclusive de forma anônima. Também é possível pelo WhatsApp no número 61 99611 0100, ou pelo Telegram, procurando por Direitos Humanos Brasil. Também é possível procurar delegacias de polícia, o Ministério Público, as defensorias públicas e serviços de assistência social e saúde em situação de risco imediato. A orientação é ligar para o 190. Dilson Santa Fé, para a Voz do Brasil.
11: O Disque 100 é um canal que acolhe e encaminha denúncias de violações dos direitos humanos no Brasil.
2: Entre 1º de janeiro e início de setembro deste ano, foram recebidas mais de 508 mil denúncias, segundo o painel de dados da Ouvidoria Nacional de Direitos Humanos.
11: E para que ninguém deixe de recorrer a esse canal por falta de informação, conheça agora os principais mitos e verdades sobre o serviço.
15: O Disque Direitos Humanos, conhecido como Disque 100, nunca desliga. Está disponível 24 horas, todos os dias, inclusive aos sábados, domingos e feriados. A equipe acolhe as denúncias de grupos vulneráveis, como idosos, indígenas, crianças e adolescentes e pessoas com deficiência, e direciona às instituições competentes. Mas a desinformação pode dificultar o acesso da população brasileira ao serviço. Por isso, vamos conhecer agora alguns mitos e verdades relacionados ao Disque 100.
16: A pessoa denunciante deve ser identificada?
15: Mito. O denunciante não é obrigado a se identificar. Mas para isso, o anonimato deve ser solicitado durante o atendimento.
17: O Disque 100 substitui serviços de emergência?
15: Isso também é um mito. Um serviço não substitui os outros. Em cenários de perigo iminente, não hesite em procurar a Polícia Militar pelo 190, o Corpo de Bombeiros ligando 193 ou o SAMU no 192.
18: Se comprovada a violação, o agressor poderá ser responsabilizado?
15: Verdade, mas sempre respeitando o devido processo legal e observando o direito ao contraditório, ampla defesa e a presunção da inocência. Lembrando que os profissionais da ouvidoria não entram em contato com o denunciante ou com a vítima para comunicar o desfecho da denúncia. Caso o denunciante queira receber atualizações, é necessário entrar em contato com o Disque 100 e informar o número de protocolo recebido no momento da denúncia.
19: E se a denúncia for feita de má fé, o denunciante poderá responder judicialmente?
15: Também é verdade. No Brasil, existem mecanismos legais que permitem a responsabilização de quem aciona serviços públicos com má fé. Por isso, o serviço Disque 100 e outros canais de denúncias devem ser utilizados com responsabilidade.
20: É preciso apresentar provas materiais para a abertura de um protocolo de denúncia?
15: Mito. As provas ajudam na apuração, mas não são obrigatórias, porque nem sempre é possível reunir materiais que comprovem uma violação. Mas algumas informações são essenciais para o prosseguimento da denúncia, como o nome da vítima e do autor, local, data e a descrição do episódio. Vale lembrar que a ligação para o Disque 100 é gratuita e, além do atendimento telefônico, o serviço recebe denúncias pelo WhatsApp, Telegram, videochamadas em língua brasileira de sinais e presencialmente na sede do Ministério dos Direitos Humanos e da Cidadania, em Brasília. Reportagem Graziele Bezerra.
2: E quem precisar recorrer ao Disque 100 pelo WhatsApp, anote aí, o número é 61 99611 0100.
11: A prova nacional docente, a PND, será realizada neste domingo, dia 20, em 806 cidades de todo o país.
2: A avaliação pode ser usada em processos seletivos e concursos públicos para a carreira de professor da educação básica.
5: Neste domingo acontece a Prova Nacional Docente. A avaliação é destinada a concluintes de licenciaturas, graduados e profissionais da educação interessados em utilizar a nota em processos seletivos para a carreira docente. Nesta edição, a PND tem uma função a mais. A mesma avaliação teórica será utilizada como Exame Nacional de Desempenho dos Estudantes, o ENAD das licenciaturas. A prova avalia a formação dos estudantes que pretendem atuar na educação. O diretor de graduação do Instituto Federal do Tocantins, Daniel Marra da Silva, destaca que a avaliação é fundamental para certificar o conhecimento dos futuros educadores e dos cursos de licenciaturas.
1: Além de avaliar o desempenho do estudante no curso e nos dar um retrato de como que o curso está sendo desenvolvido mesmo, da qualidade, ou nos oferece subsídios para melhorias, né? Também oferece essa oportunidade ao estudante de, a partir do desempenho, assumir um concurso público por instituições que adotem esse sistema.
5: A prova tem duas partes. São 30 questões objetivas e uma discursiva de formação geral docente, além de outras 50 questões específicas da área de licenciatura. Ao todo, são 21 áreas avaliadas, entre elas pedagogia, matemática, história, geografia e educação física. Elisiane Marim Galeazzi, estudante de Farroupilha, no Rio Grande do Sul, vai participar do exame e fala como se preparou.
21: É importante desenvolver uma boa capacidade de interpretação, relacionando os conteúdos estudados com as situações concretas da prática docente.
5: João Antônio, estudante de Física em Palmas, Tocantins, também vai participar. Para ele, a carreira já está definida e será dentro da sala de aula.
22: A gente vê uma grande tendência a pessoas desistirem da educação, da sala de aula. Eu me sinto transformado pela educação. E eu quero levar isso para frente.
5: É preciso ficar atento aos horários. Os portões abrem ao meio-dia e fecham impreterivelmente à 1 da tarde pelo horário de Brasília. A prova começa à 1h30 e termina às 7 da noite. O candidato deve levar documento oficial com foto e caneta esferográfica preta de material transparente. O celular e outros eletrônicos devem ser desligados e guardados no envelope porta-objetos. O local de prova está no cartão de confirmação da inscrição disponível no sistema PND. Colocução de Edinaldo Júnior, reportagem Pablo Mundim.
11: Hoje é Dia Nacional de Conscientização e Incentivo ao Diagnóstico Precoce do Retinoblastoma,
2: que é o câncer nos olhos mais comum em crianças.
11: A melhor estratégia de combate à doença é observar os olhinhos e fazer exames preventivos.
2: E o tratamento está disponível no Sistema Único de Saúde.
23: O retinoblastoma é um tipo raro de câncer ocular que se desenvolve na retina. Ele acomete principalmente crianças com menos de 5 anos de idade. É o tumor intraocular mais frequente na infância. A chefe do Serviço de Oncologia Pediátrica do Instituto Nacional do Câncer, o INCA, doutora Sima Ferman, fala dos sintomas da doença.
24: Os principais são a leucocoria, que é o reflexo branco na pupila quando a luz incide. Mas tem outros sinais e sintomas também importantes, como o estrabismo, ou mesmo o olhinho vermelho, né, que fica vermelho, ou dor, ou queda da visão. São sintomas importantes e que merecem uma investigação o mais rápido possível.
23: E hoje é o Dia Nacional de Conscientização e Incentivo ao Diagnóstico Precoce do Retinoblastoma. Descobrir a doença com antecedência é fundamental para um tratamento de sucesso, com até 98% de cura, diminuindo assim as chances de cegueira. O retinoblastoma ganhou maior visibilidade após a filha dos jornalistas Tiago Leifert e Dayana Garbim receber o diagnóstico da doença. Depois disso, o casal criou uma ONG e uma campanha De Olho nos Olhinhos, que incentiva pais e responsáveis a fazerem pelo menos um exame de vista a cada 6 meses, para afastar o risco da doença. A campanha tem o apoio do Instituto Nacional do Câncer. Tiago Leifert fala da importância do diagnóstico precoce.
25: O retinoblastoma atinge crianças de 0 a 5 anos. Elas não vão falar que elas não estão enxergando, elas vão tentar se adaptar e cabe a nós, os adultos que estão ali em volta, a gente tem que ficar de olho nos olhinhos. Então a gente decidiu compartilhar com as famílias, para que as pessoas pudessem chegar ao tratamento antes do que a gente conseguiu. Não só as famílias também, professores, a tia da creche, grupo do futebol, do seu condomínio, todo mundo tem que ficar de olho nos olhinhos.
23: O Sistema Único de Saúde oferece tratamento integral para o retinoblastoma. Os pacientes são encaminhados para unidades de assistência de alta complexidade em oncologia. O SUS cobre exames, cirurgias, quimioterapia e radioterapia quando são necessárias. As informações sobre o tratamento estão disponíveis em gov.br/inca. Com locução de Thaísa Vitória, reportagem Cleide Lopes.
11: A Anvisa, Agência Nacional de Vigilância Sanitária, proibiu a importação, o armazenamento, a distribuição, a comercialização e a propaganda e também o uso da caneta de GLP-1 denominada T36.
2: O medicamento não possui registro sanitário junto à Anvisa e não teve a sua segurança e eficácia avaliadas no Brasil.
11: A comercialização desse produto, popularmente conhecido como caneta emagrecedora, por meio do site golfarma.shop, também foi proibida.
2: O site vinha anunciando medicamentos sem registro no Brasil, à base de tirzepatida ou que alegavam supostamente ter como princípio a retatrutida, substância que ainda não possui registro em nenhum país do mundo.
11: É importante esclarecer que sites em geral não podem vender medicamentos para qualquer indicação, em nenhuma hipótese.
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2: Pegue lanterna, capacete, calça e sapato fechado e vista-se com roupas confortáveis.
11: A nossa viagem hoje é no escuro, mas de uma beleza plena.
2: Vamos conhecer as cavernas da Chapada Diamantina, na Bahia.
11: E você ainda tem a opção de visitar uma das mais de 30 mil grutas e cavernas espalhadas por todo o Brasil.
3: Imagina caminhar por um ambiente onde a luz do sol não chega. Em salões subterrâneos, rios, formações rochosas e estruturas que levaram milhares ou até milhões de anos para se formar. É o universo das cavernas e grutas, patrimônio natural brasileiro. E no país, são mais de 30 mil, de acordo com o ICMBio, Instituto Chico Mendes de Conservação da Biodiversidade. E que tal conhecer algumas delas com a gente? Estamos na Chapada Diamantina, no interior da Bahia. E vamos começar nosso roteiro em Iraquara, conhecida como capital das grutas e cavernas. O guia turístico Rael de Souza, que nasceu na cidade, conta o que você pode encontrar pela região.
4: Iraquara é conhecida como a capital de grutas e cavernas do Brasil. Então, tem mais de 200 grutas catalogadas, somente tem 7 que é aberta à visitação. Eu vou citar aqui o nome de algumas dessas, das grutas, que tem Gruta da Fumaça, Lata Doce, Caverna Torrinha, Gruta da Pratinha, Gruta Azul, Maneiro, Bolo de Noiva.
3: Dessas grutas que o Rael acabou de citar, entre as mais famosas estão a Lapa Doce e a Gruta da Pratinha. Cada uma oferece uma experiência diferente. A Lapa Doce é uma caverna seca, com formações calcárias milenares e salões que chegam a 25 metros de altura. A única luz que entra é a da lanterna.

0: vai assim mais no período da tarde, né? Ali por volta das 2 horas, que é onde o sol bate na caverna e a água ali fica toda iluminada, né? Tem a Gruta Pratinha, que é mais para mergulho, né? Tem uns passeios ali que você faz o mergulho. É uma experiência assim incrível.
1: Visitar nossas cavernas é caminhar entre catedrais de pedras milenares, flutuar em rios subterrâneos de água azul cristalina e vivenciar o silêncio absoluto da natureza. Ficou curioso? Então se liga na dica do ICMBio. Quando for planejar o passeio, verificar a distância e o grau de esforço físico exigido e, sempre que possível, contratar um guia turístico credenciado pelo órgão. Eu sou a Raquel Mariano e até a próxima viagem.
2: Na próxima semana, com a chegada da primavera, vamos falar de flores, projetos e cidades que produzem e exportam esse bem tão delicado.
3: Vamos conhecer Olambra, em São Paulo, uma estância turística conhecida como a Cidade das Flores.
2: O local é responsável por 40% da produção nacional de flores e plantas ornamentais, além de dominar 80% das exportações do setor no país.
3: Então, até sexta-feira, na nossa próxima viagem pelo país.
2: E essas foram as notícias do Governo Federal.
3: Uma realização da Secretaria de Comunicação Social da Presidência da República.
2: A produção da Empresa Brasil de Comunicação.
3: Fique agora com as notícias do Poder Judiciário e do Congresso Nacional. Boa noite, um bom fim de semana.
2: A gente volta na segunda-feira. Uma boa noite.

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1: Você vai ouvir agora notícias do Poder Judiciário.
2: Supremo confirma a validade da norma que proíbe delegados de chefiar policiamento extensivo no Rio.
3: Semana Nacional da Execução Trabalhista arrecada mais de 4 bilhões de reais.
2: STJ mantém condenação de ex-deputada Flor de Lis a 50 anos de prisão e anulação de júri que absolveu outros 3 réus.
3: Boa noite, eu sou Leandro Bezerra.
2: Eu sou Walter Lima.
3: Confirmada pelos ministros do Supremo Tribunal Federal a validade da norma que proíbe delegados de chefiar policiamento ostensivo no Rio de Janeiro.
2: A decisão foi tomada em sessão virtual. Os ministros julgaram uma ação direta de inconstitucionalidade contra uma lei estadual de 2025, que estabelece o exercício de funções de comando ou de chefia em forças de segurança.
3: STJ mantém condenação da ex-deputada federal Flor de Lis dos Santos de Souza a 50 anos de reclusão pela morte, em 2019, do pastor Anderson do Carmo de Souza, o então marido dela.
2: Os ministros também mantiveram uma anulação de júri que absolveu outros 3 réus. Fátima Uchoa.
4: O assassinato a tiros do pastor Anderson ocorreu na casa da família em Niterói. Flor de Lis foi condenada por planejar o crime. O Tribunal de Justiça do Rio de Janeiro havia anulado a absolvição de uma neta biológica da ex-deputada e de 2 filhos adotivos, sob o fundamento de que a decisão dos jurados foi contrária às provas do processo. Por isso, os 3 devem ser submetidos a novo júri popular. Em relação a Flor de Lis, a relatora no STJ, desembargadora convocada Nilsoni de Freitas, observou que a decisão de pronúncia que levou a ex-deputada a julgamento apresentou fundamentação suficiente com base em provas periciais e testemunhais.
3: Mais de 4 bilhões de reais foram arrecadados nesta edição da Semana Nacional da Execução Trabalhista.
2: Durante 5 dias, a Justiça do Trabalho concentrou esforços para garantir o pagamento de dívidas já reconhecidas. Larissa Batista.
5: Os dados parciais desta edição revelam a dimensão da iniciativa. Cerca de 77 mil audiências foram realizadas em todo o país e mais de 20 mil acordos foram firmados entre trabalhadores e empresas. Ao todo, mais de 4 bilhões de reais foram arrecadados. Neste ano, a Força-Tarefa concentrou esforços nos grandes devedores e na localização de bens. A estratégia buscou encontrar recursos para quitar milhares de dívidas trabalhistas, de quem já tinha o direito reconhecido.
3: As eleições estão chegando e a Justiça

0: Justiça Eleitoral tem alguns aplicativos que vão facilitar a vida do eleitor.
1: Essas ferramentas permitem consultar serviços, denunciar irregularidades e acompanhar informações da votação. Estevão Furtado.
2: O e-título permite consultar o local de votação, a situação eleitoral e outros serviços. Já o Pardal é o canal para denunciar irregularidades como propaganda ilegal e suspeita de compra de votos. O boletim na mão permite consultar os votos registrados nos boletins de urna a partir do QR Code impresso no documento. E o aplicativo Mesário reúne treinamentos e orientações para quem vai trabalhar nas sessões eleitorais. Todos eles estão disponíveis gratuitamente nas lojas Google Play e Apple Store.
0: O Ministério Público Federal divulga novo balanço sobre o uso de recursos ambientais do caso Brumadinho.
1: O relatório apresenta avanços em obras, compras de veículos, drones e regularização de terras nas unidades de conservação. Sabrine Menezes.
3: Fruto de uma decisão da Justiça Federal, com anuência do MPF, do Ministério do Meio Ambiente e do IBAMA, o projeto G7 Parques Nacionais converte multas ambientais da Vale em investimentos para a preservação de 7 parques nacionais de Minas Gerais. Segundo o relatório, no período mais recente foram solicitados R$ 21 milhões, de reais, usados principalmente em contratos de engenharia. Os recursos também financiam projetos de infraestrutura, compra de equipamentos e regularização fundiária. As novas solicitações de aporte financeiro, cerca de R$ 37 milhões, de reais, serão utilizados para proteger as unidades, melhorar as estruturas dos parques e incentivar o turismo sustentável.
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0: A você uma boa noite.
1: Um fim de semana excelente e até segunda-feira.
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6: Eu sou Humberto Pinheiro e estes são os destaques de hoje do Jornal do Senado, que começa agora. Plataformas digitais terão que divulgar relatórios sobre proteção de crianças e adolescentes. Há 80 anos, Constituição de 1946 marcava a redemocratização do Brasil. Projeto no Senado amplia direitos de trabalhadores domésticos no seguro-desemprego. Boa noite. As plataformas digitais com mais de 1 milhão de usuários menores de 18 anos precisam publicar o primeiro relatório semestral de transparência previsto no Estatuto Digital da Criança e do Adolescente. O documento deve detalhar as medidas adotadas para proteger crianças e adolescentes, além de informar como a plataforma identifica e enfrenta riscos e recebe e trata denúncias. A exigência vale para provedores e aplicações de internet destinados a menores de idade ou com acesso provável por esse público. Repórter Pedro Pincer.
7: Plataformas digitais acessadas por crianças e adolescentes com mais de 1 milhão de usuários menores de 18 anos precisam publicar o primeiro relatório semestral de transparência previsto no ECA Digital. O documento precisa detalhar como a plataforma protege crianças e adolescentes e como lida com riscos e denúncias. O autor da proposta do ECA Digital foi o senador Alessandro Vieira, do MDB de Sergipe. Ele destaca a importância e o ineditismo da legislação.
8: Nós estamos regulando parcialmente a atividade das empresas mais poderosas da história do capitalismo. Essa é a primeira lei das Américas nessa matéria. As empresas serão obrigadas a, por padrão, organizar seus aplicativos, seus produtos, seus serviços, na forma mais protetiva para a criança e o adolescente. Esse é um projeto, essa é uma legislação voltada para a proteção da criança e adolescente.
7: Mais informações sobre o ECA Digital e sobre as obrigações previstas podem ser consultadas em gov.br/ANPD.
6: Há 80 anos, em 18 de setembro de 1946, o Brasil promulgava uma nova Constituição. Após o fim do Estado Novo, a Carta Constitucional reestabeleceu as eleições diretas, fortaleceu o Congresso Nacional e devolveu autonomia política e administrativa a estados e municípios. O texto também ampliou direitos e garantias individuais e marcou a redemocratização do país. Mais detalhes com o repórter Rodrigo Rezende.
9: Depois de 15 anos de governo Getúlio Vargas, entre 1930 e 1945, e 8 anos da ditadura do Estado Novo, iniciada em 1937, o Brasil teria, em 1946, uma nova Constituição. O consultor legislativo Gilberto Gerzoni ressalta que o fim da Segunda Guerra acelerou o processo de democratização no país e praticamente exigiu a elaboração de um novo conjunto de leis. O presidente da Assembleia Constituinte foi o senador Melo Viana. Em 18 de setembro de 1946, a nova carta foi promulgada e, segundo Gerzoni, era uma Constituição liberal e a mais democrática até então.
10: Nós temos a volta da autonomia dos estados e municípios, das eleições diretas para governador e prefeito e para presidente da República, né, o restabelecimento das assembleias legislativas, das câmaras municipais e do próprio Congresso Nacional.
9: A Constituição de 1946 ficou em vigor até o golpe de 1964. Ela foi substituída formalmente pela Carta de 1967.
6: A busca pela igualdade de direitos para os trabalhadores domésticos deve ganhar mais um capítulo com o novo projeto apresentado no Senado. A proposta pretende alterar a lei que regulamenta o trabalho doméstico remunerado para equiparar as regras do seguro-desemprego da categoria às aplicadas aos demais trabalhadores. Repórter Douglas Castilho.
11: Atualmente, a trabalhadora doméstica demitida sem justa causa tem direito a ganhar um salário mínimo em até 3 parcelas, desde que tenha trabalhado por pelo menos 15 meses nos 2 anos que antecederam o fim do emprego. As demais categorias profissionais podem ganhar de 3 a 5 parcelas e o valor é calculado com base na média dos últimos salários. O consultor legislativo da Casa, Bernardo Schettini, destacou que, apesar dos avanços alcançados nos últimos anos, a garantia plena na Seguridade Social das trabalhadoras domésticas ainda não foi atingida.
12: Hoje, essas trabalhadoras e esses trabalhadores também acessam o FGTS, o próprio seguro-desemprego, têm direito a uma jornada e uma escala de trabalho dignas, recebem horas extras quando devidas. A principal divergência hoje em dia, no âmbito da Seguridade Social, está no seguro-desemprego.
11: Outro ponto do projeto indica o Fundo de Amparo ao Trabalhador, FAT, como fonte para custear os gastos com a implementação das novas regras. O texto agora aguarda envio às comissões pertinentes.
6: Uma proposta e análise na Comissão de Educação propõe a instalação de botão de pânico nas escolas. Além do dispositivo emergencial para acionar autoridades, o texto também prevê que estabelecimentos de ensino das redes pública e privada implementem medidas como câmeras de vigilância e treinamento de pessoal responsável pelos equipamentos de segurança. O objetivo do projeto é prevenir e combater a violência escolar. Por isso, estipula que todo ano ocorram simulações para testar os planos de segurança, que devem contar com a participação obrigatória de alunos e funcionários. O texto determina ainda que os estados mantenham áreas de inteligência voltadas à prevenção de agressões nas escolas, inclusive no ambiente virtual.
13: Eleições 2026.
6: Falta pouco para o dia das eleições de 4 de outubro. A Justiça Eleitoral já analisou mais de 99% dos pedidos de registro de candidatura em todo o país. Os tribunais eleitorais também já começaram a preparar as urnas eletrônicas. O processo inclui a instalação dos sistemas e a inserção dos dados que serão utilizados na votação. A reportagem é de Raíssa Abreu.
14: Segundo o presidente do TSE, ministro Cássio Nunes Marques, é só depois do julgamento de todos os pedidos de candidatura que os tribunais regionais podem lacrar o sistema das urnas eletrônicas. Os dados dos 13 candidatos à presidência da República já foram carregados. É o que conta o coordenador de processamento da Secretaria Judiciária do Tribunal, Daniel Vasconcelos.
15: Na sequência, os TREs irão fazer também essa cerimônia de encerramento do Cândido, de modo que para cada unidade da federação seja dada carga de todos os cargos, não só os presidentes, mas os demais que estão em jogo esse ano.
14: O primeiro turno das eleições acontece no dia 4 de outubro.
6: Lembrando que neste ano o eleitor irá votar em 2 senadores, mas atenção, são 2 senadores diferentes, um voto para cada candidato ou candidata. Primeiro, o eleitor escolherá um candidato e confirmará a escolha. Em seguida, registrará o outro voto. Se o eleitor repetir o mesmo número nas duas oportunidades, apenas o primeiro voto será considerado válido. O segundo será anulado automaticamente pela urna eletrônica. Também é importante lembrar que na votação para senador não é possível votar na legenda, ou seja, o eleitor não poderá digitar apenas o número do partido. Caso isso aconteça, o voto para senador será considerado nulo. No dia da eleição, é permitido levar os números dos candidatos anotados no papel. O primeiro turno da eleição ocorre no dia 4 de outubro e, para ajudar o cidadão a se informar melhor, o Senado Federal criou uma página especial para a cobertura das eleições. O site pode ser acessado por meio do endereço senado.leg.br/eleições. Com trabalhos técnicos de Eliseu Caires, o Jornal do Senado fica por aqui. Acompanhe agora as notícias do Tribunal de Contas da União e da Câmara dos Deputados. Boa noite e um bom fim de semana.
16: Minuto do TCU.
17: O Tribunal de Contas da União avaliou as barreiras enfrentadas por pequenos provedores de internet no Brasil. Essas empresas têm papel importante na expansão da conectividade. Em municípios com até 30 mil habitantes, elas respondem por 91% das conexões de fibra ótica. A auditoria identificou problemas que aumentam custos e dificultam investimentos. Entre eles, estão dificuldades para compartilhar postes, acesso ao crédito e a concorrência com provedores ilegais. O TCU também apontou que o furto de cabos e a atuação de organizações criminosas prejudicam a prestação do serviço em alguns locais. O tribunal recomendou que a Agência Nacional de Telecomunicações e o Ministério das Comunicações revejam as regras de compartilhamento de infraestrutura e adotem medidas contra provedores ilegais. Saiba mais em tcu.gov.br.
16: TCU, fiscalização a serviço da sociedade. Jornal Câmara dos Deputados.
18: Câmara cria regras especiais para controle sanitário da agricultura familiar.
19: Deputados estudam modernizar sistema de busca de pessoas desaparecidas.
20: Comissão inclui cálculo do fator amazônico nas políticas públicas da região.
21: Boa noite. A Comissão da Amazônia aprovou a inclusão do chamado fator amazônico no cálculo das políticas de desenvolvimento social para a região. A repórter Fabielle Pires tem os detalhes.
22: Avançou mais um passo na Câmara dos Deputados a proposta que insere o chamado fator amazônico em políticas públicas do governo federal. O projeto foi aprovado pela Comissão da Amazônia e dos Povos Originários e Tradicionais. A ideia é que sejam considerados custos e prazos adicionais ao planejar e executar políticas de desenvolvimento social na Amazônia Legal, incluindo processos de compras públicas. A proposta foi apresentada por vários deputados da bancada amazônica de partidos diferentes. Segundo a justificativa do projeto, os desafios logísticos da Amazônia acabam aumentando os custos de produtos, serviços e investimentos públicos na região. Esses custos estão relacionados às grandes distâncias, às dificuldades de transporte, ao acesso a comunidades isoladas e às condições climáticas da região. Em entrevista à Rádio Câmara, o relator da proposta da Comissão da Amazônia, deputado Dorinaldo Malafaia, do PDT do Amapá, explicou que a região passa por dificuldades logísticas na organização de diferentes políticas públicas, de distribuição de alimentos e a cobertura vacinal de áreas isoladas.
23: O fator amazônico e o custo amazônico, ele é uma realidade nossa. Nós precisamos avançar do ponto de vista das políticas públicas, das políticas de gestão, para que a gente possa realmente adaptar isso a uma realidade que é a desigualdade regional.
22: O texto foi aprovado pela Comissão da Amazônia na versão sugerida pelo relator. Entre as mudanças propostas por Dorinaldo Malafaia ao projeto original, estão alterações na nova lei de licitações para que o valor estimado das contratações públicas na região amazônica inclua gastos extras com deslocamento, comunicação e acesso limitado a recursos. A proposta, que inclui o fator amazônico em políticas de desenvolvimento social, já havia sido aprovado também pela Comissão de Previdência, Assistência Social, Infância, Adolescência e Família. O projeto agora segue para a Comissão de Constituição e Justiça. Para virar lei, a proposta precisa ser aprovada pela Câmara e pelo Senado. Da Rádio Câmara de Brasília, Fabielle Pires.
0: Desenvolvimento Regional.
1: Roberto Duarte, do Republicanos do Acre, propõe criar um programa nacional para ampliar o acesso à energia solar com linhas de crédito quitadas a partir da própria economia obtida na conta de luz. A iniciativa também prevê o uso do saldo do FGTS para custear a instalação dos sistemas fotovoltaicos.
2: Roberto Duarte acrescenta que a proposta engloba um incentivo a condomínios solares comunitários, condições facilitadas para famílias de baixa renda e uma verba específica para financiar projetos por meio de emendas parlamentares.
0: Consumidor.
1: Celso Russomano, do Republicanos de São Paulo, é autor de projeto que obriga aplicativos de transporte e entrega a detalhar a composição do preço cobrado do consumidor. A plataforma deverá informar quanto fica com a empresa e quanto do valor é repassado a prestadores de serviço e estabelecimentos.
2: Celso Russomano também determina que as informações sobre o preço apareçam antes da confirmação da compra, inclusive quando houver o chamado reajuste dinâmico. O texto ainda exige a disponibilidade do histórico de cada operação por pelo menos 12 meses.
0: Homenagem.
1: Luciano Vieira, do PSDB do Rio de Janeiro, apresentou o projeto que inclui o nome de Sérgio Vieira de Mello no livro dos Heróis e Heroínas da Pátria. A homenagem visa reconhecer a atuação do brasileiro que foi alto comissário da ONU, morto em um atentado à bomba no Iraque em 2003.
2: Luciano Vieira lembra que Sérgio Vieira de Mello atuou durante 34 anos na Organização das Nações Unidas, em missões voltadas à paz e aos direitos humanos. Entre as missões, o parlamentar destaca a condução do processo de independência do Timor-Leste, de 1999 a 2002.
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0: Saúde.
1: Passou em mais uma comissão da Câmara a proposta que prevê a criação de protocolo para atendimento de mulheres na menopausa pelo SUS. A repórter Maria Neves traz mais informações sobre o texto.
24: A Comissão de Finanças e Tributação da Câmara dos Deputados aprovou o projeto que obriga o Sistema Único de Saúde a elaborar protocolo clínico para o tratamento dos sintomas do climatério. Esse período, que começa por volta dos 40 anos e representa a transição da fase reprodutiva para a não reprodutiva da mulher, costuma ser marcado por sintomas físicos e emocionais. A autora do texto, deputada Ana Paula Lima, do PT de Santa Catarina, enumera algumas das dificuldades enfrentadas pelas mulheres nessa fase.
4: Aproximadamente 85% das mulheres experimentam fogachos durante a transição menopausal tardia e no pós-menopausa inicial. E cerca de 50% das mulheres no pós-menopausa eventualmente desenvolvem sintomas de atrofia vulvo-vaginal, incluindo secura vaginal e dispareunia.
24: O projeto original de Ana Paula Lima previa apenas a oferta de terapia hormonal pelo SUS. No entanto, a relatora na Comissão de Finanças e Tributação, deputada Ana Pimentel, do PT Mineiro, recomendou que se aprovasse a versão apresentada na Comissão de Defesa dos Direitos da Mulher. No entendimento da relatora, ao obrigar o Sistema Único de Saúde a oferecer terapia hormonal a mulheres no climatério, o projeto criava despesa obrigatória de caráter continuado para o Executivo Federal. Nesse caso, seria necessário apresentar a estimativa de custo da nova exigência e formas de compensar o gasto. De acordo com Ana Pimentel, o texto aprovado supera essa dificuldade por reformular a proposição em termos predominantemente normativos e programáticos. Em lugar de assegurar de forma direta a oferta obrigatória do tratamento hormonal, passa a prever que o sistema de saúde pode ofertar diferentes abordagens terapêuticas, inclusive hormonais. O projeto agora será analisado pela Comissão de Constituição e Justiça. Se aprovado, poderá seguir para a análise do Senado. Da Rádio Câmara de Brasília, Maria Neves.
5: Previdência.
21: Para Adolfo Viana, do PSDB da Bahia, a conquista de um emprego formal não deve significar a perda imediata do Bolsa Família. O projeto de autoria do deputado estabelece a permanência da família no programa por 24 meses com o pagamento integral do benefício.
7: A proposta estabelece que a regra valeria mesmo quando a nova renda ultrapassar os limites atualmente previstos. Adolfo Viana sustenta que a medida dá mais segurança ao trabalhador, estimula a formalização e amplia a base de contribuintes da Previdência Social.
5: Educação.
21: Projeto de Rafael Brito, do MDB de Alagoas, altera a fórmula do repasse do PNAE, o Programa Nacional de Alimentação Escolar, para aumentar os recursos da merenda escolar, especialmente para o Norte e Nordeste. O objetivo é melhor atender estudantes em situação de vulnerabilidade econômica.
8: Hoje, o recurso da merenda é calculado apenas pelo número de alunos matriculados, sem considerar que existem escolas, por exemplo, que a maioria dos estudantes vive em situação de pobreza ou tem na alimentação escolar a principal refeição do seu dia. Essa minha proposta ela não retira recurso nenhum do município, para ficar bem claro. Todos continuam recebendo o valor que já recebem. O que a gente está fazendo é criar um repasse adicional para os estudantes em situação de pobreza e extrema pobreza, garantindo mais recursos de alimentação justamente para as escolas que atendem quem mais precisa.
7: Rafael Brito esclarece ainda que o aumento será gradual até 2031. Segundo ele, a medida segue uma recomendação técnica do governo federal e usará dados existentes nos sistemas do CadÚnico e do Bolsa Família para evitar distorções e burocracia.
5: Cultura.
21: A coxinha pode ser reconhecida como patrimônio cultural e material do Brasil por causa de sua relevância histórica, cultural e gastronômica. O texto de Vitor Lipe, do PSD de São Paulo, destaca a presença do salgado em diferentes regiões e sua relação com a identidade alimentar do país.
7: O deputado também ressalta a importância econômica da coxinha, especialmente para pequenos negócios, como lanchonetes e vendedores ambulantes. Segundo Vitor Lipe, a produção e a comercialização do salgado movimentam uma cadeia que envolve empreendedores, indústria e geração de empregos.
5: Segurança Pública.
21: comissão aprova projeto que busca modernizar o sistema de busca de pessoas desaparecidas. A repórter Silvia Munhato traz mais detalhes sobre as medidas a serem adotadas, inclusive o uso de câmeras de segurança.
9: A Comissão de Finanças e Tributação da Câmara dos Deputados aprovou proposta que busca modernizar a Política Nacional de Busca de Pessoas Desaparecidas. O texto reforça o uso de tecnologia nas investigações. Pela proposta, a política passa a tratar, além do desaparecimento, do combate ao tráfico de pessoas, inclusive quando o crime ocorrer no exterior contra a vítima brasileira. O texto prevê a autorização do uso de câmeras e reconhecimento facial para apoiar as investigações e acelerar a localização de desaparecidos com regras para proteger dados e preservar o sigilo das apurações. Outra medida é a integração de dados entre sistemas municipais, estaduais e federais para unificar as ações de busca. No Código Penal é criado artigo que tipifica o crime de desaparecimento ou tráfico de pessoas, englobando condutas como exploração sexual, trabalho escravo, adoção ilegal e remoção de órgãos, prevendo agravantes para situações envolvendo funcionários públicos, vulneráveis ou deslocamento da vítima para outra região. Também é incluído o crime de desaparecimento de pessoas na Lei de Crimes Hediondos, quando praticado contra crianças e adolescentes. E o texto ainda regulamenta o uso do alerta Amber, que teria o objetivo de emitir alertas nacionais para a localização rápida de pessoas desaparecidas a menos de 24 horas. O relator da proposta na Comissão de Segurança Pública, deputado Sanderson, do PL do Rio Grande do Sul, destacou a necessidade de investimentos na área de inteligência.
10: Hoje nós temos algo em torno de 10% apenas dos crimes cometidos são levados a uma condenação. É muito pouco. Nós precisamos elevar isso, mas para elevar precisamos de tecnologia, de inteligência policial, para que o promotor tenha condições de oferecer a denúncia e que os magistrados tenham condições de, com base nas provas, condenarem os culpados, mas a tecnologia deve estar a favor da população brasileira e este projeto, então, vem justamente nesse sentido.
9: Já a relatora na Comissão de Finanças e Tributação, deputada Camila Jara, do PT do Mato Grosso do Sul, fez alterações no sentido da implementação gradual das medidas previstas. O objetivo é adequar as mudanças à capacidade orçamentária da administração pública. A proposta que moderniza a Política Nacional de Busca de Pessoas Desaparecidas ainda será analisada pela Comissão de Constituição e Justiça. Depois, seguirá para o plenário da Câmara. Da Rádio Câmara de Brasília, Silvia Minhato.
7: Fred Linhares, do Republicanos, apresentou projeto que inclui o Distrito Federal na regra que aumenta a pena para furto de veículo levado a outra unidade da federação. A mudança busca eliminar a omissão do Código Penal, que atualmente menciona apenas os estados e outros países.
21: Pela proposta de Fred Linhares, o transporte de veículo furtado para o Distrito Federal impõe ao responsável uma pena de 4 a 10 anos de prisão, além de multa. O parlamentar considera que a alteração dá mais segurança jurídica à aplicação da lei.
7: Jadiel Alencar, do Republicanos do Piauí, apresentou relatório favorável à aprovação de projeto que amplia a proteção da imagem, da voz e da privacidade de crianças e adolescentes no ambiente digital. Ele explica que o texto busca combater situações de exposição abusiva.
21: Jadiel Alencar defende que conteúdos considerados prejudiciais sejam retirados das plataformas, com medidas para impedir a republicação do mesmo material. O texto também prevê a exclusão desses conteúdos dos resultados dos serviços de busca na internet.
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13: Agricultura.
7: A Câmara aprovou regras especiais para o controle sanitário de produtos da agricultura familiar. A repórter Paula Bittar nos conta quais são.
25: A Comissão de Constituição e Justiça da Câmara aprovou uma proposta que prevê regras especiais para o controle sanitário e o comércio de produtos alimentícios da agricultura familiar, como doces, queijos e bebidas. O principal ponto da proposta é isentar de autorização governamental prévia a fabricação, a distribuição e a venda de produtos alimentícios coloniais ou ou artesanais da agricultura familiar, desde que cumpridas certas regras. Pelo texto, poderá haver fiscalização sanitária sobre os alimentos coloniais e artesanais produzidos pelos agricultores familiares, mas ela será prioritariamente orientadora. O projeto prevê que a dispensa de autorização governamental dependerá do cumprimento da lei e de normas relativas à produção, ao controle sanitário e às boas práticas de fabricação. De acordo com o texto aprovado, para comercializar os produtos alimentícios coloniais ou artesanais, os agricultores familiares deverão efetuar o registro eletrônico automático de cada produto previamente à primeira comercialização junto ao órgão competente definido em regulamento, com informações sobre o responsável pela produção, caracterização do produto, área geográfica de comercialização e outras informações. Também deverão capacitar em boas práticas de fabricação de alimentos o profissional responsável por registrar produtos que apresentem risco sanitário relevante, que são, em geral, alimentos mais suscetíveis à deterioração ou contaminação por micro-organismos. O projeto, que prevê regras especiais para o controle sanitário e o comércio de produtos alimentícios da agricultura familiar, segue agora para o Senado Federal. Na Rádio Câmara, de Brasília, Paula Bittar.
21: Dr. Flávio do PL do Rio de Janeiro apresentou projeto para reduzir barreiras à venda regional de produtos da agricultura familiar e artesanal. A proposta permite que produtos circulem fora da cidade de origem sem exigência de adesão ao Sistema Federal de Inspeção.
6: O produtor, às vezes, ele produz um queijo, ou um salame, ou um doce no seu município. E ele tem um selo de inspeção municipal. E ele só pode comercializar dentro do município dele. Mas o profissional que dá o selo de inspeção municipal é o mesmo que dá o selo de inspeção estadual e o selo de inspeção federal, que é o CIF. E às vezes você tem um município de 1 quilômetro de divisa com outro, a pessoa faz o queijo aqui e é convidado para participar de uma feira de produtos da agricultura familiar ou artesanal, não pode ir porque ele não tem o CISB ou o CIF. O nosso projeto de lei pede que quem tenha o SIM possa comercializar o seu produto da agricultura familiar e artesanal nos municípios vizinhos também. Então a gente quer que, como se fosse, diga assim ao SIM, quem tem o SIM possa comercializar o seu produto em todos os municípios do seu estado.
7: Dr. Flávio afirma que regras sanitárias criadas para grandes empreendimentos dificultam a regularização de pequenos produtores, incentivam a informalidade e limitam o acesso a mercados. Ele explica que o projeto prevê regulamentação pelo Ministério da Agricultura em até 180 dias.
21: Diego Andrade, do PSD de Minas Gerais, defende a criação do programa Leite do Povo para oferecer até 30 litros por mês aos beneficiários do Bolsa Família. Pela proposta, o governo federal deve pagar parte do custo e o restante seria descontado diretamente do benefício.
7: Diego Andrade afirma que a iniciativa pretende ampliar o acesso à alimentação com prioridade para famílias com crianças pequenas, gestantes e idosos. Ele também defende que a compra do leite seja feita de produtores e cooperativas brasileiras para fortalecer a produção nacional.
21: Termina agora o Jornal Câmara dos Deputados, produzido pela Rádio Câmara, com trabalhos técnicos de Wellington Teles e a apresentação de Val Monteiro e Luciana Vieira. Uma boa noite para você.
7: A Voz do Brasil está de volta na segunda-feira. Boa noite e bom fim de semana.
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